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0: É o Mania Vale Show nessa manhã gostosa, especialmente pra você até o meio-dia, tocando as melhores músicas. Bom dia pra você que tá em casa, bom dia pra você que tá no trabalho, bom dia pra você que tá ligado ou conectado. Um ótimo dia, um dia abençoadíssimo pra você, tá, meu bem? Manda um áudio legal pra gente, manda mensagem, fica à vontade. Ou então me liga, 996-637-889, é o nosso telefone, é o nosso WhatsApp, pra você participar. Manhã Vale Show está no ar pelo 87,9, tocando só as melhores músicas. Bom dia, bom dia.
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4: Solta aí, vai. JS gravando tudo.

0: vem o problema que tem.
1: Salve de palmas! Pode o nome dele! 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Obrigado, meu irmãozinho. Deus abençoe você. Muito sucesso, tá?

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4: Alô, Rio, você tá autorizado, hein?
5: Guilherme Benu.

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0: 8:50, 8:50, quinta-feira, 4 de junho do ano de 2026. O que dizem os astros para você hoje? Bom dia para minha amiga Kekê, que tá em Minas Gerais, ouvindo a programação da Rádio Vale FM. Desejar para ela um ótimo dia. Acordou hoje, foi fazer a caminhadinha dela, já ouvindo aqui, se conectando aqui através do aplicativo para ouvir a Rádio Vale FM. Valeu, viu, minha amiga? Bom dia. Ótima quinta-feira para você. Bom feriadão. Vamos falar de astrologia para esse feriado? Bom dia para quem é do signo de Áries.
1: E agora, vamos conferir as previsões astrológicas para hoje. Áries, de 21 de março a 20 de abril.
0: Olha, Ariana, para hoje, quinta-feira, feriadão propício para sair e curtir bons momentos com os amigos. Pode também fazer uma nova e interessante amizade. À noite, a energia se intensifica, trazendo uma conexão profunda, mudanças e também revelações importantes. Com a lua ativando sua vida social, rolezinhos e bate-papos podem abrir portas para um flerte tudo de bom. Romance pode nascer de uma amizade. Agora, se já achou a tampa da sua panela, o clima promete ser de diálogo e cumplicidade. A cor para hoje é violeta.
1: E agora, as previsões para Touro, de 21 de abril a 20 de maio.
0: Touro, se você está na escala do feriadão, a boa notícia é que os astros favorecem ideias criativas e decisões importantes. Pode ser o momento de se abrir para o novo e fazer uma mudança aí que você não estava esperando. Energias perfeitas para inovações rentáveis. Afinal, uma sacada genial ligada ao seu trabalho promete trazer ganhos. E olha, falando ainda aqui para quem é do signo de Touro, o amor ganha um tom mais sério e voltado para o futuro, podendo te levar a avaliar se você e o love estão na mesma página. Se você está solteira, sinal de paixonite por alguém do seu círculo, profissional. A cor para hoje é preto.
1: Previsões astrais para você que é de Gêmeos, de 21 de maio a 20 de junho.
0: Gêmeos, tudo indica que vai buscar amizades que compartilhem ideias e sonhos parecidos com os seus. Momentos perfeitos para trocar ideias inspiradoras, mesmo que a distância não permita. Pode ter um desejo irresistível por aventura e novidade. Boas chances de embarcar numa experiência maravilhosa. O dia também favorece o planejamento de uma viagem. E olha, pode rolar atração por alguém de outra vibe ou outra cidade. E tudo indica que um papo estimulante vai te fisgar. Com seu amor, bom dia para quebrar a rotina e apostar nas novidades. A cor do dia, para quem é do signo de Gêmeos, é prata.
1: E agora, os astros falam para quem é de Câncer, de 21 de junho a 21 de julho.
0: Câncer, mudanças estão previstas, mas fica sossegada, pois os astros prometem trazer uma oportunidade de negócios top. Você também pode se inspirar e buscar novas ambições de um novo jeito. Com a lua despertando desejos e incitando descobertas, você pode mudar a maneira de se envolver e experimentar novas emoções. As chances de viver uma conexão íntima e transformadora são excelentes, mas os astros também pedem menos desapego, tá? A cor do dia é lilás.

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1: Horóscopo. 8 horas e 55 minutinhos, tá aí o que dizem os astros para você hoje, para esta quinta-feira. Já já eu trago mais horóscopo do dia. Daqui a pouquinho eu falo para você que é do signo de Leão, Virgem, Libra e Escorpião.

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1: Hora certa em Parambu, 9 horas e 1 minuto.
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0: vocês.
1: Valeu, gente. Obrigado.
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0: 9:15, 9:15 em Parambu, voltando com mais horóscopo do dia. Vamos falar agora pra você, que é do signo de Leão.
1: Atenção, Leão, de 22 de julho a 22 de agosto.
0: Leão, sua vida social promete boas surpresas. Novas amizades podem surgir onde menos espera e já chega chegando. Se depender dos astros, uma conversa leve, sincera e cheia de afinidades. Também, com uma pessoa do seu ciclo social, tem tudo para virar uma parceria. Com a Lua na sétima casa, trocando likes com outros astros, um encontro inesperado, inclusive com alguém conhecido ou de longe, pode virar romance. À noite, a conjunção com Plutão intensifica o entusiasmo e a paixão, mas também o desejo de querer tudo do jeito, do seu jeito, diferentão. A cor do dia é rosa.
1: E agora, as previsões astrológicas para você que é de Virgem, nascido entre 23 de agosto e 22 de setembro.
0: Virgem, bora segurar o entusiasmo e seguir aquele ditado: quando a esmola é demais, o santo desconfia. A notícia boa é que pode ter soluções engenhosas para desenrolar as dívidas e receber grana inesperada. Bom dia para fazer ajustes na rotina e apostar em novos tratamentos. À noite, aproveite para descansar o corpo. Um love pode surgir entre um compromisso e outro, inclusive colega de trabalho. Contando com muita inspiração, sua noite promete ser quente. A cor do dia é azul marinho.
1: Os astros falam agora para quem é do signo de Libra, de 23 de setembro a 22 de outubro.
0: Para você que é do signo de Libra, aguarde um dia de sorte, principalmente se pensar fora da caixa. Aposte online ou jogo em parceria pode trazer boas surpresas entre a tarde e o início da noite. Muita calma, o risco de exagero, né, é real. Pode pintar plano inesperado ou mudança de última hora, mas tudo indica que vai ser ótimo. Passeio ou viagem para um destino diferente promete ser divertido. Com o borogodó de dar inveja, né, as chances de rolar aquela química de milhões são grandes. E da conquista para o romance deve ser um pulo. Evite joguinhos, tá bom? A cor de hoje é vermelho.
1: Alô, alô, Escorpião, de 23 de outubro a 21 de novembro.
0: Escorpião, vai ter várias ideias para o feriado. Aguarde ótimas novidades e mudanças. À noite pode pintar frustração, mas conversa racional deve renovar o convívio. Prepara o coração, tá, bebê? Porque pode cair aquele pique salvador, sobretudo de um parente. Cuidado com o ritmo acelerado e distrações, pois acidentes não estão descartados. Pode reencontrar alguém do passado. Sua ousadia e criatividade rolam soltas e a intimidade pega fogo. No melhor sentido, é claro. A cor para hoje é verde.

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1: Olha aí o que dizem os astros para você hoje. Bom dia, bom dia. Para você que está acompanhando o som do 87,9, você confere o Manhã Vale Show, seu programa da manhã até 11h30. Participa comigo 996647.

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0: 9:42, 9:42. O que dizem os astros para você que é do signo de Sagitário?
1: E agora, as previsões astrais para Sagitário, de 22 de novembro a 21 de dezembro.
0: Olha, Sagitário, o dia promete novos contatos, boas conversas e viagem rápida. À tarde pode conhecer ou encontrar alguém e ter ideias incríveis. À noite, clima mais divertido, mais um papo profundo e transformador não está descartado. Além de contar com inspiração, um papo ou troca de mensagens promete trazer uma boa oportunidade. O amor pode começar no papo e terminar em algo bem mais interessante. Sinal de bela surpresa à tardinha. Depois sua força de atração bomba e o match dos sonhos tem tudo para rolar. A cor do dia é marrom.
1: Previsões astrais para você que é de Capricórnio, de 22 de dezembro a 21 de janeiro.
0: Com a lua na casa da bufunfa, pode usar a originalidade para aumentar a renda. À noite, soluções criativas e até um apoio familiar te ajudam a sair do sufoco. Pode se incomodar com a rotina e sair do piloto automático. Os astros mostram que pequenas e simples mudanças prometem grandes benefícios. Se está na solteirice, alguém diferente pode chamar sua atenção. Só não racionalize demais. Se já tem alguém, tende a afrouxar o controle. A cor do dia é azul.
1: Alô, você que é de Aquário, de 21 de janeiro a 19 de fevereiro. Os astros falam para você.
0: Aquário, tudo indica que vai ter excelentes surpresas, mas é à tarde que sua sorte promete bombar, principalmente ao confiar na sua intuição. Pode se sentir mais consciente de si para mudar novos hobbies, projetos, aspirações e até mesmo visual. Mais sociável, independente e autêntica, você tem tudo para atrair. Pode rolar um match do nada à tarde e grandes chances de dar um start em um romance fora do comum. A cor do dia é cinza.
1: E agora, as previsões astrais de hoje para quem é do signo de Peixes, de 20 de fevereiro a 20 de março.
0: Peixes, você conta com força criativa e intuitiva, mas tenha pé no chão, já que corre o risco de se iludir ou gastar por impulso. A notícia boa é que pode ter um insight valioso. Como a energia pode oscilar, respeite o seu ritmo e relaxe. À noite, atividades criativas, artísticas ou espirituais prometem paz, mas as emoções se intensificam depois. Tudo indica que vai entender o que sente antes de se entregar. Boas chances de se conectar de forma diferente, sem tanta cobrança. A cor do dia é azul esverdeado.

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0: bom dia, um bom feriadão aí pra você, hein? Pra você que tá aproveitando esse feriadão. Eu desejo aí tudo de bom. E pra você que tá também no trabalho, pra você que foi escalado pra trabalhar nesse feriadão também, vamos agradecer pelo trabalho que tem, né? Quinta-feira, bom dia pra quem faz aniversário hoje. Olha, hoje, pra você que faz aniversário, parabéns. Se tem bolinho Guaraná, Vilma Lima está lá.
1: Vilma Lima, a poderosa.

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3: 10 horas 32 minutinhos, 10 e 32 em Parambu. Olha, o prefeito de Caucaia, Naomi Amorim, sofre infarto e passa por um procedimento de urgência. O prefeito de Caucaia, Naomi Amorim, sofreu um infarto agudo do miocárdio na terça-feira. A informação foi divulgada por meio das redes sociais do gestor e também pela esposa, Érica Amorim, ex-deputada estadual e pré-candidata à Câmara dos Deputados. Segundo a publicação, Naomi precisou ser submetida a um cateterismo de urgência após apresentar o quadro cardíaco. O procedimento foi realizado com sucesso e o prefeito encontra-se em recuperação. Em mensagem divulgada nas redes sociais, Érica Amorim tranquilizou familiares, amigos e apoiadores sobre o estado de saúde do prefeito. Ela informou: Naomi sofreu um infarto agudo de miocárdio, precisou fazer um cateterismo de urgência, mas graças a Deus tudo correu muito bem. Ele está bem, informou a sua esposa, Érica Amorim.
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10 horas 58 minutinhos, 10h58, agora em Parambu. Olha, uma mulher de 37 anos, gente, uma mulher de 37 anos fingiu ser uma criança de 12 anos e ela viveu por um ano na casa de um casal com comida paga, moradia, até tratamento com Monjaro. Vou explicar para vocês aqui o que aconteceu. Essa mulher de 37 anos, ela é cearense. E ela foi presa após fingir ter 12 anos. Amanda chegou a...

0: claramente ser portadora de autismo e de outras condições clínicas. Ela justificava sua aparência física adulta, argumentando que seus traços eram decorrentes do uso forçado de hormônios durante a infância. Além disso, para reforçar o papel de criança, a suspeita mantinha comportamentos infantilizados, utilizando rotineiramente chupetas, mamadeiras e objetos lúdicos. Meu Deus do céu. Olha, tem um histórico de golpes, né? Diligências policiais apontam que a autuada é reincidente nessa modalidade criminosa, acumulando antecedentes penais por golpes idênticos nos estados de São Paulo, Rio de Janeiro, Minas Gerais, Rio Grande do Sul e Goiás. Durante o interrogatório formal, a conduzida confessou integralmente a autoria dos fatos. Após a lavratura do auto de prisão em flagrante e os procedimentos de polícia judiciária, a suspeita foi encaminhada ao presídio regional de Joinville, onde permanece à disposição do poder judiciário. Olha aí, ela ganhou uma festa de 12 anos, né? Teve uma festa de 12 anos e ganhou remédio para emagrecer. Ela dizia, né, que ela tinha aquele corpo porque aplicava hormônios, né? E aí, a família enganada. Como ela enganava essa família, gente? De acordo com a polícia, ela dizia ter sido diagnosticada com autismo e outras condições clínicas, né? Os pais e a mãe, aqui, o pai e a mãe adotivos ficavam com ela e a tratavam como criança, porque ela se fazia passar como criança. Tentaram matricular ela numa escola, só que ela não aceitava, dizia que tinha medo, inventava uma história de que o pai biológico iria descobrir e retirar ela da família adotiva, explicou aqui o delegado. Eu vi uma entrevista da mãe, né, ela dizendo que sentia vergonha por ter caído nesse golpe, para você ver a carência das pessoas, né, gente? Incrível. E devido a essa matéria, eu fui pesquisar o ranking nacional em números absolutos de quais estados brasileiros as pessoas caem mais em golpe. Em números absolutos, São Paulo, Rio de Janeiro e Minas Gerais concentram o maior volume de tentativas e confirmações de fraude, muito em função do tamanho de suas economias e populações. Então, é um dos que mais cai em golpe, né? São Paulo, Rio de Janeiro e Minas Gerais. E também Santa Catarina lidera disparadamente o ranking de crimes virtuais, né? Seguida por Distrito Federal, São Paulo e Paraná. Por volume de fraudes em transações, o estado do Pará lidera em incidência de fraudes no comércio eletrônico em relação ao total de transações efetuadas. Para você ver aqui o ranking, né? Nem o estado da região Nordeste está entre os estados que levam mais golpe. Meu Deus do céu. O povo do Nordeste não é besta não, viu? O povo do Nordeste não é besta não, viu? São espertos. São espertos, ficam ligados. Muito bem, então parabéns os nordestinos.
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0: 11 horas, 3 minutinhos, mas olha, não quer dizer que não caem golpes, que tem muito nordestino caindo em golpe mesmo, viu? Golpistas estão faturando alto, dando golpes em todo o Brasil. Então fica ligado aí. Quando vier propostas fáceis ou aí para você, tem que ficar ligadinho, tá, minha amiga? Vamos à hora certa e já já eu trago mais música para vocês.
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0: Hora certa em Parambu, 11 horas e 3 minutos.
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0: 29 minutinhos, 11h29, finalzinho de programa. Minha amiga Rosa, lá da Santa Rita, participando com a gente, né? Minha amiga Rosa está acompanhando o som da Rádio Vale FM. Bom dia, minha amiga. Dá aí o seu recado.
1: Vilma Lima, bom dia. Vilma Lima, eu peço que quem achou uma camisa da Santa Rita Parambu, me entregar na Santa Rita, entregar José Ricardo no depósito do Eugênio, que é do José Ricardo, essa camisa, que perdeu terça-feira.
0: Pronto, perdeu terça-feira, né? Pois pronto. Um abraço, minha amiga Rosa. Fala aí, roupa perdida, rapaz. Perderam foi um conjunto de peça íntima ali no, nos, no, aquela passagem dos pé de manga pra chegar no bairro Beleza. A dona pode procurar, viu? Um abraço, final de programa, a gente volta amanhã, se Deus quiser. Bom restante feriado, com Deus, e até lá. Tchau, tchau.

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1: Em Parambu, pontualmente, meio-dia.
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2: Boa tarde. São 12 horas agora, mais 4 minutos em Parambu. Já estamos de volta com mais um programa informativo aqui através das ondas da 87,9 FM Vale do Puiú. Hoje é uma quinta-feira, dia 4 do mês de junho do ano de 2026. E atenção, atenção, atenção para as...

0: manchetes que logo mais serão transformadas nos principais destaques para o programa que está começando agora. No feriado de Corpus Christi, Parambu tem pouca movimentação no comércio. A maioria das repartições públicas hoje estão fechadas. Tragédia familiar. Irmão mata irmão a golpe de faca no interior do município de Parambu. Prefeito Naomi Amorim sofreu infarto do miocárdio no dia de ontem. Passou por procedimento cirúrgico e o seu estado de saúde é estável. Pesquisa Ipsos-IPEC. Ciro Gomes seria eleito governador do estado do Ceará com a larga vantagem sobre o atual governador Eumano de Freitas. Criança de 5 anos morre após sofrer choque elétrico em Crateús. Estas e outras, os senhores e as senhoras acompanharão aqui e agora, no seu programa informativo do meio-dia, o Jornal da Vale, que já está no ar.
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0: Muito bem, Claudino Salles e Faria Júnior, até as 13 horas e 30 minutos, levando as informações para os senhores e para as senhoras que sintonizam o nosso canal 87,9, a sua melhor estação de rádio do universo. Aqui comigo no painel digital, a Amaury Noronha, levando áudio de qualidade até o seu rádio receptor. Até as 13h30 as informações estarão acontecendo. Para você que está aí do outro lado, a gente abraça. Está ouvindo via rádio, está ouvindo via aplicativo, não importa, não interessa. O interessante é que você está aí do outro lado acompanhando aqui a programação da 87,9. Faria Júnior, o tempo modificado de repente de ontem à tarde para hoje pela manhã. Um céu nublado, inclusive neste momento o sol ainda não deu o ar da graça. Faria Júnior, será que tem chuvas registrando a temperatura mínima aqui para o Nordeste, Faria Júnior?
2: Boa tarde, Claudino Salles. Boa tarde aos ouvintes do Informativo do Meio-Dia, Jornal da Vale. Mais uma edição no ar. Hoje é uma quinta-feira. A partir de agora, muitas informações para os senhores e as senhoras. Pois é, Claudino, de ontem para cá, do começo da tarde de ontem até hoje, o clima totalmente diferente. Deu aquela mudada. A gente está vendo aí o tempo. Eu até
0: quase
2: achei.
0: Quase que dá água para o vinho, né?
2: Exatamente. Eu até achei, Claudino, que poderia chover na tardinha de ontem para o começo da noite. Hoje, amanhã também amanheceu. É o tempo parcialmente nublado, está frio. Está bom para quem trabalha no roçado, Claudino. Para quem trabalha exposto ao sol, né? O clima está maravilhoso no dia de hoje. A gente vai já dar uma bisolhada aqui, como é que está o clima, através do clima tempo, a previsão para hoje. A gente vai já dar uma olhadinha aqui para informar o nosso público ouvinte. Vamos ver se tem possibilidade de chuva nas próximas horas aqui na nossa região. 12 horas 9 minutos, hoje feriado, Corpus Christi, muita gente mesmo no feriado trabalhando, como outro dia qualquer, outros naquele ponto facultativo, outros nem sair de casa saíram hoje, dormiram até meio dia, acordaram só para ouvir o programa, né? Então aproveite bem aí o seu dia de feriado. Vamos dar uma olhada quais os destaques para hoje nos principais jornais do estado do Ceará. Começando aqui pelo Diário do Nordeste, olha, fundo eleitoral, União envia 4,9 bi ao TSE, veja a divisão entre partidos. Cearense aplica mata-leão para escapar de estupro após ter apartamento invadido em São Paulo. Virgínia Fonseca e Zé Felipe são investigados pela PF por movimentação de 22,4 milhões. Rapaz, eu fico me perguntando, é muito dinheiro, né? É muito dinheiro. Olha, tem mais. Motos elétricas da China, avaliadas em 1,2 milhão, são apreendidas aqui no estado do Ceará. Ainda no Diário do Nordeste, casal é preso por matar idoso lá em Caucaia. Ainda mais destaques para hoje dos principais jornais do estado. Nova vacina contra pneumonia e meningite passa a ser disponibilizada no SUS neste mês. Vamos agora aos destaques do jornal O Povo para hoje. Olha, mais de 4,3 mil em crédito foi negado pelo BNDES por indícios de desmatamento ilegal no estado do Ceará. Ainda mais, Corpus Christi transforma igrejas com tapetes de fé e arte em Fortaleza. Segurança pública. Francês baleado em Fortaleza, 5 denunciados por tentativa de latrocínio viram réus. Ainda mais, ônibus e metrô terão horário prolongado para Brasil e Estados Unidos no Castelão. São 12h12 no site Ceará Agora. Os destaques para hoje. Olha, feriado de Corpus Christi muda a rotina de Fortaleza. Confira o que abre e o que fecha, ou seja, o que está aberto e o que está fechado no dia de hoje. MEC entende até dia 17, aliás, MEC estende até dia 17 o prazo para redes de ensino aderirem à PND. Olha, obra de travessia elevada, interditada, trecho da Avenida Pontes Vieira, na capital cearense. Ipos e PEC, Ciro lidera corrida ao governo do Ceará e mantém vantagem sobre Elmano em eventual segundo turno. Daqui a pouco vamos com essa pesquisa. Caso Caiane, professor, é condenado a 41 anos de prisão por mandar matar a esposa lá no município de Aquiraz. Vamos agora aos destaques do noticiário local e regional. Criança de 5 anos morre após sofrer choque elétrico lá na cidade de Crateús. Briga entre irmãos termina com um morto aqui no município de Parambu. Tem mais, menor apreendido por tráfico de drogas e posse de arma de fogo lá no município de Tauá. Arneiroizense morre em São Paulo após sofrer acidente de moto. Essas e outras informações a partir de agora para os senhores e as senhoras em mais um Jornal da Vale que já está no ar. Claudino, a terça-feira foi a festa de aniversário lá do Quiterianópolis, não é isso?
0: Exato.
2: 39 anos. Lá esteve nas atrações musicais Bruno Marrone, né? Forró Medonho. E parece, Claudino, que teve uma polêmica por lá envolvendo a equipe do Bruno Marrone.
0: Vixe, foi que
2: eu falei. Daqui a pouco vou trazer essa informação, porque repercutiu e muito, né, na imprensa. Repórter denuncia agressão durante cobertura de show de Bruno Marrone lá em Quiterianópolis. Inclusive teve agressão e daqui a pouco eu trago o detalhe dessa informação. Bruno Marrone esteve aqui pertinho da gente na terça-feira e aconteceu isso. Virou manchete aí alguns jornais, a imprensa regional, e a gente destaca também daqui a pouco aqui no programa.
0: Muito bem, a hora certa agora são 12 horas agora, mais 15 minutos, viu, Paredes Júnior? Aí vai virar o relógio, virou 12 horas agora, mais 16 minutos. É o nosso programa informativo, Jornal da Vale, hoje um programa especial, feriado de Corpus Christi, ou Corpo de Cristo, né, em outras palavras. A cidade de Parambu, inclusive, hoje está meia que esvaziada, Paria Júnior. É no período da tarde, principalmente. No período da manhã teve uma certa movimentação. Ali o pátio, o patamar da Igreja Católica, está sendo feito todo aquele trabalho de tapete, né, Paria Júnior? Usando serragem. E a exemplo de Parambu também, Fortaleza e outros municípios também, não é, com essa preparação para a programação especial do dia de hoje, que é o dia do Corpo de Cristo. O dia hoje está diferente, conforme você já bem disse aqui em Parambu. O sol ainda não deu o ar da graça, né? Desde manhã que está assim. Será que chove? O que é que está dizendo a previsão, Paris? O que é que aconteceu para a gente ter essa mudança brusca na temperatura, que não tá frio não, né, Faria Júnior? Também não tá quente, porque os raios solares são filtrados aí, de certa forma, pelas nuvens que nesse momento a gente observa aqui cobrindo o nosso céu, né, Faria Júnior?
2: É verdade, Claudino, a previsão do clima tempo hoje, vamos ver aqui, devido a esse clima que nós estamos observando sobre o nosso céu. Sol com muitas nuvens, à tarde e à noite ocorrem pancadas e chuva. Essa é a previsão de hoje, dia 4, quinta-feira. Há uma possibilidade de chover 0,4 milímetros, essa chance ela chega a 51%. Amanhã ainda tem uma possibilidade também. Clima Tempo informando que amanhã pode chover 0,6 milímetros, sol com muitas nuvens, pancadas de chuva à tarde e à noite, isso amanhã, sexta-feira. Então, essa mudança que nós estamos observando aí pode acontecer, registro de chuvas aqui em Parambu e também na nossa região. Como você bem falou, Claudino, apesar do clima estar desse jeito que a gente está observando, mas está assim abafado, né? Não tá frio, não tá frio, tá meio lá e meio cá. Vamos acreditar aí que pode ser que essas pancadas de chuva elas possam acontecer nas próximas horas.
0: Paria Júnior, o clima hoje está agradável, hoje é feriado de Corpus Christi, ou Corpo de Cristo, no nosso português, né? Nosso português real, para amanhã. Eu ainda não tenho essa informação se o prefeito municipal decretou aquele ponto facultativo, eu não tomei conhecimento, mas o Estado sim. O Estado decretou ponto facultativo, o Tauá também decretou ponto facultativo, ou seja, se você vai resolver alguma coisa lá pelo Tauá, é bom você se informar direitinho para não dar viagem perdida, né, Paria Júnior? Porque lá a prefeita Patrícia Aguiar decretou ponto facultativo para o dia de amanhã. Então, para Parambu, nós não temos essa certeza, Paria Júnior, se o Parambu decretou ou não decretou. E estamos nessa dúvida. A gente vai tentar essa informação até o final do programa. Amanhã é sexta-feira, né, Paria Júnior? E a turma, tendo um feriado assim, Paria Júnior, aí a negrada não perdoa não, né? Vai pro sítio, vai pra serra, viaja, vai curtir ali, vai dar uma geral na casa. Enfim, vai aproveitar esse tempo livre, né? Vai aproveitar esse tempo livre. Inclusive, nós aqui vamos fazer um programa light, né, Paris Júnior? Vamos ficar aqui até 1 da tarde e a gente já tá acelerando. Paris, vamos à capital cearense, porque saiu pesquisa, Paria Júnior, para o governo do estado do Ceará. Saiu pesquisa para o governo do estado do Ceará. E pelo que eu estou vendo aí, é pia para dar em quatro jumentos. O Ciro, segundo a pesquisa, está dando meu mano, né, Paria Júnior?
2: Pois é, Claudino. Olha, a mais recente pesquisa Ipsos e IPEC, ela realizada entre os dias 28 de maio e 1º de junho, mostra o ex-ministro Ciro Gomes do PSDB na liderança da disputa pelo governo do Ceará e confirma sua vantagem em um eventual segundo turno contra o governo Elmano de Freitas do PT. No cenário estimulado para o primeiro turno, Ciro aparece com 44% das intenções de voto, enquanto Elmano, que busca a reeleição, registra 33%. Em um segundo bloco, o senador Eduardo Girão do Novo soma 4%. Os demais pré-candidatos aparecem com 1% cada. Jari Pereira, do PSOL, Zé Batista, do PSTU, delegado Hugo Leonardo, do Missão, e Giovanni Sampaio, do PRD. Os eleitores que afirmam votar em branco ou anula o voto representam 7%, enquanto os indecisos somam 8%. Segundo turno mantém cenário favorável a Ciro. A pesquisa também simulou em um eventual segundo turno entre Ciro Gomes e Elmano de Freitas. Nesse cenário, o Tucano mantém os mesmos percentuais registrados no levantamento divulgado em março, alcançando 49% das intenções de voto contra 41% do governador petista. Os eleitores que declararam intenção de votar em branco ou anular o voto representam 5%, enquanto outros 5% preferiram não responder ou disseram não saber em quem votar. O resultado indica estabilidade no cenário de segundo turno e mantém uma vantagem de 8 pontos percentuais para Ciro sobre Elmano. Pesquisa reflete cenário pré-eleitoral. O Ipsos IPEC ressalta que as candidaturas ainda estão oficializadas e que os cenários apresentados aos entrevistados consideram possíveis nomes para a disputa. Por esse motivo, o Instituto recomenda cautela na comparação com pesquisas anteriores que tenham utilizado listas diferentes de candidatos. Ficha técnica, a pesquisa ela foi realizada entre os dias 28 e 1º de junho de 2026, com 800 eleitores entrevistados, presencialmente em 37 municípios cearenses. A margem de erro é de 3 pontos percentuais, para mais ou para menos. O nível de confiança é de 95%. O levantamento foi contratado pela Rádio Costa do Sol Limitada e está registrado no Tribunal Regional Eleitoral do Ceará sob o número CE-04828/2026 e no Tribunal Superior Eleitoral sob o número BR-00962/2026. Então tá aí, Claudino, resultado dessa pesquisa, aonde Ciro Gomes, ex-ministro, leva vantagem sobre o atual governador do estado e pré-candidato Elmano de Freitas.
0: Nós trouxemos na semana passada, mesmo sem acreditar muito, a Real Time Big Data. Lembra, Paria Júnior, que eu disse aqui que a Real Time Big Data ela trazia um cenário oposto do Real Time Big Data, mostrava o Elmano um pontinho à frente do Ciro.
2: É o único instituto, Claudino, que até agora tem mostrado o governador pré-candidato Elmano com vantagem sobre Ciro, né?
0: Nós já trouxemos aqui o IPEC, estamos trazendo de novo, já trouxemos aqui o Datafolha e também já trouxemos o Paraná Pesquisas, né? Aqui para o estado do Ceará. Com exceção aqui dessa pesquisa, que deve ter feito, sei lá onde, Paria Júnior. Será que fez essa pesquisa onde? Essa que mostra o Elmano na frente, a da Real Time Big Data. Eu não sei. Porque todos os outros institutos de pesquisa, inclusive saiu a Veritá também, né, Paria Júnior? Você viu a Veritá?
3: Você viu a Veritá, Pare Júnior, para o governo do estado do Ceará? Também com chibata muito, né? Pê muito aí do Ciro, do Elbano. Saíram duas pesquisas essa semana. Tanto a Veritá quanto essa que nós estamos trazendo, a Ipsos, a IPEC, todas elas o Ciro com uma vantagem boa. De 8 a 9 pontos percentuais, o que não é pouca coisa. E aí, Claudinei, porque muda a metodologia. Mesmo que mude, parejo, mas dá para dar pelo menos um norte, né?
2: Tá Claudinei, negócio, até porque, contrário. Até porque cada dia a gente está se aproximando mais do dia de votação, né, Claudinei? Eu acredito que cada um entrevistado já deve ter uma certeza de quem realmente vai votar, né?
3: É, mas aí eu fico aqui. Saiu pesquisa IPEC. Essa já é a segunda IPEC. Saiu Paraná Pesquisas, né? É, saiu também, Faria Júnior, a pesquisa da Globo, né? Todas elas, de 12 a 13 pontos. Isso aí vai veritar. Se você der uma pesquisadinha bem rapidinho, Faria Júnior, bem rapidinho, só pra gente ver o número final da Veritá, mas a Veritá também mostrando o Ciro e com uma larga vantagem aqui para o estado do Ceará. Aqui para o estado do Ceará. E aí eu fico aqui a imaginar o que é que aconteceu. Qual é a metodologia que é utilizada aí pela a pesquisa Big Real Time Big Data? Então não dá para compreender, não dá para entender a história do Brasil, como dizia um ex-amigo meu, sobre essas pesquisas que a gente está acompanhando, Pare Júnior, está acompanhando aqui na programação. A pesquisa, essa aí é zeradinha? É Veritá? O que é que está dizendo aqui? Deixa eu olhar aqui. Bota a tela pro repórter. Deixa eu ver. Pesquisa Veritá aponta Ciro na liderança com vitória em primeiro turno no Ceará. Olha aí. A Veritá saiu também essa semana. Nova pesquisa de intenções de votos realizada pelo Instituto Veritá Eleições, divulgada nesta quarta-feira, que foi 3, né? No caso ontem, aponta Ciro Gomes do PSDB, na liderança da disputa pelo governo do estado do Ceará. No cenário de votos válidos, que inclui brancos, né? Votos válidos que incluem brancos, nulos, indecisos, Ciro aparece com 50,4%, que, se as eleições fossem agora, garantiria vitória ainda no primeiro turno, é o que diz a pesquisa. O atual governador Eumano de Freitas do PT aparece na segunda colocação com 43,5% das intenções de votos válidos, mas distante da disputa estão Eduardo Girão do Novo com 3,8% e professor Jair Pereira do PSOL com 2,3%. No levantamento, ouviu 1.525 pessoas entre os entrevistados. A taxa de indecisos, formada pela aqueles que não sabem ou não responderam, ficou, Faria Júnior, em torno de 5,5%. Já os votos brancos e nulos somam 5,3%. A fonte aqui é o portal Político. Então tá aí, saiu duas pesquisas, Faria Júnior. Duas pesquisas. A que saiu já agora, que nós estamos divulgando, que é a IPEC, Ipsos IPEC, mostrando também o Ciro aí na disparada. Será que vai ser igual aquelas eleições, Faria Júnior? E o cara sem nenhum prefeito ganhava eleições aqui no estado do Ceará? Por exemplo, o Cid foi candidato, tá certo, contra o Lúcio Alcântara e foi chibata muito, né, Faria Júnior? Venceu as eleições disparado. E parece-me, pelo que eu estou vendo aqui, a maioria dos prefeitos estão aliados ao sistema, mas não estão conseguindo engajamento nem voto não, Faria Júnior, segundo as pesquisas. Então, segundo a Veritá, o Ciro seria eleito no primeiro turno e, segundo a Ipsos IPEC, ele teria uma vantagem no segundo turno de cerca de 8 pontos percentuais, o que não é pouca coisa, Faria Júnior.
2: Pois é, vamos aguardar aí e ver o que vai acontecer nos próximos dias. Só sei de uma coisa, que dia 4 de outubro, às 5h30 da tarde, para as 6 horas, a gente já tem um rumo aí, Claudinho, de quem realmente será o novo governador.
3: Deu um rumo danado.
2: Exatamente, será o novo governador para governar o estado do Ceará por 4 anos. Claudinho, temos aqui uma nota de pesar. Comunicamos com pesar o falecimento de Maria Almeida Gonzaga, Dona Mariá. Seu corpo está sendo velado na Primeira Igreja Presbiteriana de Parambu. O culto fúnebre será às 15h30 e o sepultamento será às 17h no cemitério do Juazeiro. Deixa eu repetir, nota de pesar. Comunicamos com pesar o falecimento de Maria Almeida Gonzaga, Dona Mariá. Seu corpo está sendo velado na Primeira Igreja Presbiteriana de Parambu. O culto fúnebre será às 15h30 e o sepultamento será às 17h no cemitério do Juazeiro.
3: Ok, Dona Mariá, inclusive uma figura que a gente conheceu desde a infância, né, Padre Júnior? Tanto eu como você. E para os filhos dela, ela que o ano passado perdeu seu esposo, né, Padre Júnior? E a gente deseja, neste momento de dor da família, que Deus conforte o coração de cada um.
2: Pois
3: foi
2: é,
3: uma
2: Claudina.
3: Mãe exemplar, foi uma guerreira, né, Padre Júnior?
2: Exatamente. Dona Maria Almeida Gonzaga, conhecida como Dona Maria, ela era esposa do saudoso São Antônio Paraibano.
3: Exato.
2: Né, eles que moraram por muitos anos aqui na Pedro Alves da Costa, né?
3: Exato.
2: Seu Antônio, que tinha propriedade aqui próximo ao Acarape, né? E também já faleceu. E hoje, quem faleceu foi a esposa, a senhora Maria Almeida Gonzaga, Dona Maria, pessoa bastante conhecida no meio da sociedade parambuense. A toda a família, os nossos votos de pesar. Claudino, daqui a pouco vamos com as informações local e regional. Inclusive, hoje nós ficamos informados, a sociedade parambuense, dessa briga, né, que envolveu dois irmãos e terminou com um morto. Esse fato aconteceu na região interiorana aqui do município de Parambu. Daqui a pouco vamos trazer toda essa informação detalhada aqui no programa Jornal da Vale. Que situação, né, Claudinho? O próprio irmão tirou a vida do outro com golpes de faca. Já já, daqui a pouco no plantão, a gente traz detalhes de como tudo isso aconteceu. Claudino, a informação também é de que o prefeito lá de Calcaia, o senhor Naumi Amorim, ele acabou sofrendo um infarto, né? E a informação é de que o estado de saúde dele é estável. Essa informação a gente tem ela na rede social, tanto dele quanto da sua esposa, né? Que teve que passar aí por um procedimento cirúrgico com urgência. E a informação é que o estado de saúde dele, do Naumi Amorim, ele que é o atual prefeito lá do município de Calcaia, a saúde dele está estável. É a informação que nós temos. 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
0: Muito bem, a hora certa agora são 12 horas mais 37 minutos. O senador Flávio Bolsonaro, ou Paria Júnior, esteve presente juntamente com o Tarcísio, tá certo? E o Messias, lembra do Messias, Paria Júnior? Lembra do Messias, que foi indicado por Lula e não passou, lá na Suprema Corte? Pronto, pois eles se reuniram, tiveram presentes. Os três, Flávio Bolsonaro, Messias e Tarcísio, se reúnem em marcha em São Paulo, a Marcha para Jesus, que anualmente ocorre no maior centro do país. Uma marcha que reúne anualmente milhares de evangélicos em São Paulo contou na quinta-feira, quatro parias com, no caso hoje, né, com a participação de autoridades e pré-candidatos que miram as eleições de outubro. Estiveram no evento o governador de São Paulo, Tarcísio de Freitas, republicanos, o senador e pré-candidato ao Planalto, Flávio Bolsonaro, do PL, e o prefeito de São Paulo, o Ricardo Nunes, do MDB. Viu, Paria Júnior? Também esteve presente, como eu já disse aqui, já vou dizer mais uma vez, o que não conseguiu passar lá na Suprema Corte, o Messias. O Messias, o que é que diz aqui a matéria? A marcha também contou com nomes do Judiciário, como a participação do ministro do STF, Supremo Tribunal Federal, o André Mendonça, e do advogado-geral da União, Jorge Messias, que representa o governo Lula e será novamente indicado à Suprema Corte, conforme anunciou aqui o presidente. Ainda participaram os deputados Sóstenes Cavalcante, do PL do Rio de Janeiro, que é líder do PL na Câmara, o Guilherme Deriti, do PP de São Paulo, que vai disputar o Senado por São Paulo, Tarcísio e Deriti são aposta de palanque eleitoral de Flávio Bolsonaro em São Paulo. O evento também representa o primeiro encontro político entre o governador e Flávio desde a operação da Polícia Civil em São Paulo contra
3: a sócia da produtora do filme Drake Hawks, que conta a história do ex-presidente Jair Bolsonaro. Então tá aí, Maria Júnior, a turma aproveitou, né, para deixar a política de lado e se encontrar lá na marcha para Jesus. O Messias, Maria Júnior, que também é evangélico, né? Aí se reuniu lá o Tarcísio, atual governador e que vai para a reeleição, o Nunes, que é o prefeito lá de São Paulo. Aí você teve o Flávio Bolsonaro, do PL, que é candidato à presidência da República. E você teve o André Mendonça também, que é evangélico. Então a turma aproveitou, Maria Júnior, para ir a esse encontro, marcar presença e dizer: olha, aqui a marcha realmente é para Jesus, não é para ninguém. É tanto que todo mundo foi tratado de igual forma nessa marcha para Jesus, lá em São Paulo, Maria Júnior.
2: São 12 horas mais 41 minutos aqui na cidade de Parambu, programa Jornal da Vale, nesta quinta-feira, hoje 4 de junho, inclusive é feriado, né? E você que está aí do outro lado a nos ouvir, mesmo no feriadão, trabalhando, outros em casa, de folga, com a família, o nosso muito obrigado pela sua sintonia. 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
0: Ô Farias, agora há pouco nós trouxemos a pesquisa, a Veritar e também a IPEC, né, para a corrida para o governo do estado do Ceará. E o ouvinte aqui está me cobrando. Claudinho, você trouxe a pesquisa aí para o governo do estado do Ceará, inclusive o sítio da dianteira, com a margem boa de cerca de 9 pontos percentuais. E como é que está, Claudinho Salles, a pesquisa para o Senado? E para deputado federal, Claudinho, você sabe? Não, parece que para deputado federal ainda não. Mas para o Senado já está aqui, viu, Paris, da minha tela. E eu já vou matar aqui a curiosidade do nosso ouvinte. A pesquisa Ipsos e IPEC, divulgada na quarta-feira 3, indica o favorito ou favoritismo de Cid Gomes do PSB e Capitão Wagner do União Brasil na disputa pelas vagas ou pelas duas vagas do Ceará no Senado. É em cenário sem aqui o pessimista, Pari Júnior, Eunice Oliveira, do MDB, fica com a segunda cadeira. O levantamento se baseia em 800 entrevistados realizados entre 28 de maio e 1º de junho. Tá fresquinha, né? Com a margem de erro de 3 pontos percentuais e o nível de confiança é de 95%. O registro do Tribunal Superior Eleitoral é esse, 04828/2026. Confira o resultado dos cenários estimulados com os quais o Instituto informa aos entrevistados os nomes dos potenciais candidatos. Aí você vai aqui no primeiro cenário, Paria. Primeiro cenário traz o quê, Claudinho? Traz o Cid Gomes, do PSB, com 49%. Capitão Wagner, do União Brasil, com 42%. Eunice Oliveira, do MDB, com 25%. Alcides Fernandes, do PL, 11%. Ana Karine, ou Ana Karina, do PSOL, 11%. General Teófilo, do Novo, com 5%. Brancos e nulos, Farias, 1,11%. Brancos e nulo para a segunda vaga, 2,23%. Não souberam, não responderam, 24%. Já no segundo cenário, Farias Júnior, Capitão Wagner, do União Brasil, com 44%. Aí já muda, né? O Ciro de já não está aqui. Quem já está aqui é o Eunício. Eunício Oliveira, do MDB, com 32%. Priscila Cota, do PL, com 17%. Ana Karina, do PSOL, com 15%. Júnior Mano, do PSB, com 15%. E o General Teófilo, do Novo, com 7%. Brancos e nulos para a primeira vaga. Faria Júnior, 1,14%. Brancos e nulos para a segunda vaga, 2,28%. Não souberam, não responderam, 28%. Ainda tem um terceiro cenário, viu? Terceiro cenário, Capitão Wagner, do União Brasil, 43%. Eunício Oliveira, do MDB, 30%. Luiziane Lins, da Rede, com 23%. Ana Karina, do PSOL, 14%. Júnior Mano, do PSB,
3: com 11%, ao Clides Nunes, do PL, com 11%. Já o general Teófilo Paria Júnior, ele ficou aqui, ele é do Novo, com 6%, brancos e nulos na primeira vaga, 12%, brancos e nulos na segunda vaga, 26% não souberam responder. Por isso que outro dia eu passei, Paria Júnior, e observava, né, que essa movimentação, passei a matéria, né, e observei essa movimentação dessas pesquisas para o Senado aqui para o estado do Ceará, né? Já trouxemos agora há pouco a disputa para o governo do estado do Ceará. O Ciro está liderando e com folga. O Mano tem feito mesmo de pacote de bondades, mas não aparece, viu, Paris Júnior? Não consegue se destacar. Enquanto isso, o Ciro, só com o povo, segundo ele, começa a pontuar e pontuar bem. Pesquisa, inclusive, indicando que ele pode ser eleito governador do estado do Ceará já no primeiro turno, Farias.
2: Sinal que o povo parece que quer mudança, né, Claudino? Vamos aguardar aí, tempo passa rápido e já já tem eleição, tem votação. E a gente vê realmente quem vai ter mi na mochila, né? Olha, no noticiário regional, atenção, olha... Uma criança de 5 anos, ela acabou morrendo após sofrer um choque elétrico. Esse fato aconteceu lá no município de Crateús. Daqui a pouco, aqui no plantão policial, no noticiário regional. Um arneiroisense também acabou morrendo lá no estado de São Paulo após sofrer acidente de moto. 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
3: Muito bem, a hora certa agora, 12 horas mais 54 minutos, é o nosso programa informativo, o Jornal da Vale. Marias, nós falamos ontem, né, no espaço do seu programa, inclusive, sobre o prefeito Naumi Amorim. O prefeito Naumi Amorim, que ontem sofreu infarto do miocárdio, e foi levado às pressas para o hospital. Estava agora há pouco acompanhando aqui as redes sociais e a esposa dele já fazendo, né, um agradecimento pelas orações e trazendo informações alvissareiras, viu, Maria Júnior, sobre o estado de saúde do Naumi. Segundo ela, ele fez um cateterismo de urgência porque havia uma interrupção em uma veia. E ele, após esse procedimento, já queria vir para casa, segundo a esposa dele. Então, o Naomi Amorim. Está bem, segundo aqui as notícias, segundo as informações, tá certo? Acredito que agora vai se cuidar mais do que o que já se cuidava, né, Faria Júnior? E graças a Deus estava perto de um grande centro e conseguiu dar a volta por cima. Tem muita gente que não consegue, né, Faria? Quando é fulminante o infarto, nós não temos tempo nem de gritar, porque a dor é tão grande que a gente nem gritar pode, segundo quem já passou por ela, né? E o Naomi teve tempo sim de ser socorrido, passou pelos procedimentos cirúrgicos de urgência, fez um cateterismo e, segundo as informações, está fora de perigo. Mas foi um susto medonho, né, Faria Júnior? Foi um susto danado que o Parambu, o Tauá, já que o Naomi, ele é desse meio aqui, Parambu, Tauá, Tauá, Parambu, inclusive já foi prefeito daquela mesma cidade, né? Hoje é prefeito de novo. E, segundo as informações, é um cara que desenvolve um trabalho muito bom lá em Caucaia. Então, foi um susto danado que pregou, mas parece-me que está bem dentro da medida do possível, Farias.
2: São 12h56 aqui na Vale do Puiú FM, programa Jornal da Vale. Daqui a pouco, Claudino, nós vamos aqui com as informações da área policial local e regional no programa desta quinta, hoje feriado, né, Claudinho?
3: Hoje é feriado, dia de Corpus Christi, inclusive, mais uma vez ressaltando que ali no patamar da igreja matriz aqui do nosso município, a igreja de São Pedro, hoje cedo, Faria Júnior, aproveitei para levar lá os meninos para dar uma passeada, tomar um sol, dar uma pedalada, né, e observava lá uma garotada, né, moças e rapazes, né, desempenhando o trabalho de formar aqueles tapetes coloridos, né, com imagens sacras, com símbolos religiosos. Então, acredito que na missa de hoje, Faria Júnior, vai estar bem bonita ali, vai estar bem bonito o patamar da igreja matriz, a igreja de São Pedro, aqui do município de Parambu.
2: Claudino, eu falava a respeito do episódio envolvendo aí a equipe do Bruno Marrone, que esteve lá em Quiterianópolis na última terça-feira. Segundo a notícia, Claudino, um repórter, ele denuncia agressão durante cobertura de show de Bruno Marrone lá em Quiterianópolis. Ixi. Exatamente, olha, um episódio envolvendo um profissional da empresa durante as comemorações dos 39 anos de emancipação política de Quiterianópolis, no interior do Ceará, gerou repercussão nas redes sociais e levantou questionamentos sobre a atuação da equipe de segurança em eventos públicos. Segundo relatos divulgados por testemunhas e pelo próprio jornalista, o repórter Hilário, conhecido nas redes sociais como Hilário do Maraponga Mil Graus, teria sido agredido por integrantes da equipe de segurança durante a cobertura do show da dupla sertaneja Bruno Marrone, realizado na noite da terça-feira, dia 3. De acordo com as informações compartilhadas nas redes sociais, o profissional realizava a cobertura do evento quando foi impedido de registrar imagem nas proximidades da área reservada ao palco. O jornalista afirma ter sido empurrado, ofendido verbalmente e agredido fisicamente pelos seguranças. Vídeos que circulam na internet mostram momentos de confusão na área do evento, com discussões, empurrões, reclamações de pessoas presentes, além da imprensa. Frequentadores também relataram dificuldades para se aproximar de determinados espaços durante a festa. O caso ganhou uma repercussão entre profissionais da comunicação e moradores da região que cobram esclarecimentos sobre a conduta adotada pela equipe de segurança. A situação também reacendeu o debate sobre o respeito ao trabalho da imprensa em eventos públicos de grande porte. Né? Vale lembrar que esse show costumam serem pagos com verba pública. Né?
3: Show dessa magnitude aí, Faria Júnior, prefeitura não consegue pagar só não. Aí tem que ter, além da contrapartida do município, órgãos, não é, de governo também, tem que patrocinar. Agora, Paria Júnior, meio paradoxo, né, falar sobre esse assunto. Eu estava vendo também um vídeo onde uma repórter

0: informações, né? E no caso, nesse caso específico que o amigo aí relata, não foi o Bruno, não foi o Marrone, foi a sua equipe, né, Padre Júnior? Que ali orientada para preservar ali o cantor, os cantores, acaba impedindo, vai confundindo como um simples mortal, como um fã, né? O trabalho de um jornalista, né, Padre Júnior? Porque aquele jornalista tá ali é para cobrir o show, para levar informação exatamente para quem não pode estar ali, né, de corpo presente, sobre o show. E aí, Padre Júnior, um show desse é caro, como diz você, e é com dinheiro público. Então, o público tem que ter acesso ao cantor, de certa forma. Nem que seja através de um repórter. E aí, quando ele se nega a uma entrevista, o que é um direito dele negar, mas pelo menos tirar a foto ele pode, né, Padre Júnior? O cara para fazer a cobertura.
1: Pois é, Claudino. Inclusive, eles estiveram em Quiterianópolis na terça-feira e também essa semana estiveram lá em Crateús.
0: Em Crateús também?
1: Bem próxima,
0: bem
1: né?
0: Bem próxima ali.
1: E a chegada de Bruno Marrone a Crateús para a Expo Agro 2026 acabou virando pauta antes mesmo do show. Um suposto desentendimento no hotel e a reação da dupla durante contato com a imprensa, incluindo a jornalista Samira Gomes, geraram comentários nos bastidores do evento e nas redes sociais. Durante a coletiva, realizada já no ambiente do show, o cantor Bruno decidiu a se pronunciar e pediu desculpas pelo ocorrido. Ele explicou que o comportamento fora do padrão teria sido influenciado pelo uso de medicamentos, versão que já havia sido citada em situações semelhantes ao longo da carreira dos artistas em outros episódios públicos.
0: Ele está tomando de anabolizante, Marisa?
1: Marrone também comentou o caso e saiu em defesa do parceiro. Segundo ele, Bruno estava sob forte desgaste e ainda lidando com a rotina intensa de apresentações, o que teria contribuído para a situação registrada na chegada. Aí eu acho que ele está falando a respeito daquele comportamento que você acabou de falar, sobre a questão da foto, né? A dupla tratou o episódio como algo já superado e aliado ainda nos bastidores do camarim antes de subir ao palco. Apesar do clima inicial, a situação foi contornada rapidamente e o show seguiu normalmente, com a dupla entregando a apresentação para o grande público da Expo Agro. Nos bastidores, a avaliação foi de que tudo terminou em entendimento e sem maiores desdobramentos. O episódio, no entanto, acabou movimentando a expectativa em torno da apresentação e virou um dos assuntos mais comentados da noite lá em Crateús.
0: É, não é por conta da repórter, porque eu não conheço a repórter. Você conhece a repórter? Também não conhece. Você que está em casa conhece a repórter? Não conhece a repórter. Mas você já ouviu falar no Bruno Marrone? Já ouviu ele, de certa forma, no rádio?
1: Já teve aqui para o Bruno Marrone, Cláudio.
0: Eu estou falando assim, Padre Júnior, que o exemplo tem que ser dado do grande. Do grande, né? Porque o cara chegou lá também, que ele vai dar essa desculpa de medicamento, que eu não acredito não, viu, Padre Júnior? Mas é estresse mesmo, eles também querendo abraçar o mundo sem ter perna para isso, não é? Com excesso de shows. E aí, quando o cara fica esquecido pelo público, ele fica reclamando da sorte, Padre Júnior, fica reclamando da sorte. Tem meio mundo de cantor aí, Padre Júnior, que já foi pop e hoje não é mais nada, o público não dá valor, né? Então, eu vejo assim que enquanto ele estiver na mídia, ele tem que suportar. E tem que tomar remédio para ficar calmo, não é para ficar agressivo. Né? Ele tem que tomar remédio para ficar calmo, viu, Padre Júnior? Não é para ficar agressivo, porque um show desse não é barato, é caro, tá certo? Não é um show particular. E o cara tem que ser humilde, rapaz. E, mas é porque foi só uma vezinha, meu amigo, a sua carreira. Eu vejo tanta gente querendo subir na vida, né, Padre Júnior? Tanta gente com talento, tanta gente. E não consegue. Não consegue. Talvez cantando mais do que eles dois.
1: Claudino, eu comparo o mundo artístico como o mundo da política. É um sistema. Eu acho que vai quem eles querem. Eu acho que é mais ou menos, pelo menos essa é a minha opinião. Só pra você ter uma ideia, o São João 2026, dos shows de Bruno Marrone, começou, olha, dia 2,

0: dia 2.
1: De junho. Começou por onde? Primeiro show de São João do Bruno Marrone 2026 foi o de Quiteranópolis, dia 2. 2 de junho. Dia 3 eles estiveram em Crateús. Hoje eles vão estar em Picos, no Piauí. Dia 5, Maracanaú. Dia 6, São Luís. Dia 11, show fechado, é um show particular, né? Dia 12, Porto Alegre. Dia 13, Americana, São Paulo. Dia 18, Surubim, no Pernambuco. Dia 19, Natal, no Rio Grande do Norte. Dia 20, Bananeiras, na Paraíba. Dia 21, Santo Antônio de Jesus, na Bahia. Dia 22, Jiqué, na Bahia. Dia 23, Campina Grande, na Paraíba. Dia 24, em Sapé, na Paraíba. Dia 25, em Petrolina, no Pernambuco. Dia 26, Itabunda, na Bahia. Dia 27, em Aracaju, no Sergipe. E dia 28, em Lagarto, também no Sergipe. Praticamente o mês inteiro. O mês inteiro. Esses caras viraram.
0: Exato. Aí o que acontece?
1: Mas não justifica, né, Claudio?
0: Não justifica. O que acontece, Faria Júnior? Olha, tem um dito popular que diz o seguinte: se você não pode com pote, não pegue da rodia. Exatamente. Aí o que acontece? Eles, nessa loucura aí de shows direto, né? De show direto, eles acabam, Faria Júnior, não tendo tempo para família, não tendo tempo para dormir, não tendo tempo para descansar. E aí você fica sobre um estresse. Tudo por conta do dinheiro. Viu, Faria Júnior? Não pensa nessa arruma de show aí.
1: Você imagina o quanto esses caras não fatura durante
0: fatura
1: um mês.
0: Fatura muito. Tem muita despesa? É. Tem, mas fatura demais.
1: Demais.
0: Aí o cara tem que saber que só tem esses shows aí, conforme você trouxe aí, Faria Júnior, porque eles conseguiram o apoio popular.
1: Outra coisa, diante desses shows, Claudino, pode ter certeza, ó, só tem um show aqui fechado, ou seja, só tem um show particular.
0: Isso.
1: Talvez seja um aniversário.
0: Quem consegue pagar um show do
1: Talvez seja desse, um aniversário tá do empresário, coisa do tipo. O resto, tudo são shows públicos, tudo são shows pagos com dinheiro público.
0: Se o sistema não mantivesse esse tipo de patrocínio para o Júnior, esses cantores, eles teriam que viver de bilheteria.
1: Exatamente, aí aqueles empresários de grandes estruturas, quando eu falo estruturas para grandes eventos, né, fechado ao público, não consegue trazer mais
0: artista
1: para se apresentar.
0: Um homem desse custa uma fortuna, um milhão e pouco, um show do homem desse. Quem tem um milhão e pouco, para Júnior, por exemplo, aqui no Parambu, se fosse 200 mil, o show de dois homens desse aí, não teria nenhum clube aqui, um particular, que conseguisse pagar para isso.
1: Não tem como,
0: né? E aí eles têm que realmente reconhecer que pese. Porque para onde eles forem aí, Paris, tem um fã atrás de um baitola desse aí, entendeu? Todo canto que ele for, tem gente doido para ver ele, tirar uma foto, aquela coisa toda. Para ele, Paris Júnior, isso aí é uma rotina, né? É uma rotina, todo dia é a mesma coisa. Mas para o fã dele aí, que você já trouxe aí, ele vai do sul, né, ao nordeste aí, né, ao centro-oeste. Meu amigo, é muita gente querendo ter uma foto com este homem, uma entrevista. E aí o cara tem que ter saco, Faria Júnior, tem que ter saco para suportar a carga de trabalho que eles mesmos criam. Tá certo? Aí não justifica agredir um repórter que está cobrindo um show de um baitola desse aí, Faria Júnior, eu vou dizer de novo, né? E uma repórter querendo uma entrevista com ele, e ele esnobar: você quer uma foto? Não, o pessoal quer cobrir o seu evento, porque nem sempre o seu fã, viu, Bruno, viu, Marrone, vão estar lá. Quem leva essa informação é eu, é o Farias, é essa turma que vocês menosprezaram aqui no Quiterianópolis e ali na querida cidade de Crateús. Né, Faria Júnior?
1: Talvez o mesmo fã que teve aqui no Quiterianópolis teve lá no Crateús no outro dia.
0: Eu queria que um baitola desse aí ganhasse dinheiro, fosse eu indo para um show dele, Faria
1: Júnior. Pois é, Claudino, só para a gente concluir esse assunto, só para você ter uma ideia. Hoje o show do Bruno Marrone, Claudino, segundo a informação, o valor do cachê de um show da dupla Bruno Marrone está estimado atualmente em 1 milhão e 100 mil. 1 milhão e 100 mil.
0: Olha aí.
1: Para grandes eventos e apresentações especiais. No entanto, dependendo da estrutura do evento, da logística e da cidade, os contratos podem variar e registrar valores entre 700 mil a 1 milhão e 100 mil reais. Aí você imagina, você imagina o tanto que essa turma não fatura no mês como esse. Mês de junho, mês de São João, né? 13 horas, 11 minutos, Claudino. Hoje, feriadão.
0: É, programa mais curto hoje.
1: A gente vai direto
0: ao plantão policial.
1: Ao plantão policial.
0: É, eu fiquei com raiva do Bruno. Eu não fiquei gostando dele, não, Paris Júnior. Daqui a pouco ele deixa de fazer sucesso, aí vai pedir à imprensa, vai pedir para a gente divulgar na rádio comum a música dele, né? Tem que ser humilde, Paris Júnior, tem que ter pé no chão, tem que ter pé no chão. Mas vamos às notícias do plantão policial.

0: 13 horas, agora 12 minutos, o giro no noticiário regional e local e as informações da área policial. Olha, um arneiroisense, ele morreu em São Paulo após sofrer acidente de moto. Vamos aqui com essa informação. Faleceu na manhã desta quarta, 3 em São Paulo, Antônio Erivaldo Fernandes, conhecido como Erivaldo Natural da comunidade de Planalto, no município de Arneiroz. Ele era filho da senhora Didô e bastante conhecido entre familiares e amigos naquela região. De acordo com informações repassadas por familiares, Erivaldo sofreu um acidente de motocicleta entre a noite do sábado e a madrugada de domingo. Desde então, estava internado em uma unidade de terapia intensiva UTI. Apesar de apresentar sinais de recuperação e já ter sido retirada a sedação, seu quadro se agravou durante a madrugada desta quarta-feira. Por volta das 4 da manhã, ele sofreu 2 paradas cardíacas consecutivas e não resistiu. Erivaldo era irmão de Nalva, proprietária de um restaurante localizado na Passagem Molhada, no bairro Tauazinho, lá em Tauá. O corpo velado, sepultado em São Paulo, onde residia atualmente. Mais informações, menor apreendido por tráfico de drogas e posse de arma de fogo lá no município de Tauá. Ocorrência que movimentou também a área policial. Uma criança de 5 anos, ela morreu após sofrer um choque elétrico lá em Crateús. Olha, uma tragédia foi registrada na noite desta quarta, 3, na cidade de Crateús. O menino Antônio Enzo Félix Pereira, de apenas 5 anos, morreu após sofrer um choque elétrico em sua residência na rua Joelson da Silva Barros, 1054, no bairro Cidade Nova. De acordo com as informações apuradas, o acidente aconteceu por volta das 23 horas, quando a criança estava em um dos cômodos da casa, teria sofrido uma descarga elétrica, possivelmente ao tocar em uma extensão elétrica. Enzo foi socorrido imediatamente à unidade de pronto atendimento, UPA de Crateús, onde chegou em estado gravíssimo. Durante o atendimento, a criança sofreu uma parada cardiorrespiratória, mas a equipe médica conseguiu reanimá-la. Em seguida, foi intubado e preparado uma transferência para a unidade hospitalar de maior complexidade. Ainda segundo informações, não havia ambulância do SAMU, UTI móvel, disponível no momento que realizava a transferência. Diante da situação, foi solicitado apoio ao município de Santa Quitéria, cuja ambulância chegou a Crateús por volta das 3 da madrugada. A criança encaminhada com destino a Fortaleza, mas a ambulância seguiu apenas até o município de Canindé, onde seria realizada a transferência para uma unidade de suporte avançado vinda da capital. No entanto, durante a espera, Antônio Enzo não resistiu e faleceu, já por volta das 7 da manhã. Filho de Josimar, conhecido como Josimar do Estádio, e de Ana Paula Félix, Enzo era bastante conhecido no bairro Cidade Nova. A notícia causou grande comoção entre familiares, amigos e moradores de Crateús. O corpo foi encaminhado ao núcleo da perícia forense de Canindé e deverá ser liberado para familiares nesta quinta-feira, para procedimentos de velório e sepultamento. A principal ocorrência se deu aqui no município de Parambu. Briga entre irmãos termina com um morto em Parambu. O homicídio foi registrado na madrugada desta quinta, dia 4, na localidade de Boa Nova, no município de Parambu. De acordo com informações da polícia, por volta da 1h20, a equipe foi acionada via CIOPS com informação de que 2 irmãos haviam entrado em luta corporal na comunidade. Durante a discussão, José Eduardo Gomes Noronha, de 23 anos, teria desferido golpe de faca contra o próprio irmão, Marcos Antônio Noronha Costa, de 19 anos. A composição policial se deslocou imediatamente para o local, acionou uma equipe médica. Após a avaliação, os profissionais de saúde constataram o óbito de Marcos Antônio. O corpo foi recolhido para exame de necrópsia no núcleo da perícia forense de Tauá. O jovem foi atingido por um único golpe, altura da axila esquerda, sendo fatal. José Eduardo Gomes Noronha foi preso em flagrante pela Polícia Militar e conduzido à delegacia de Tauá, onde foi apresentado à autoridade policial para a realização dos procedimentos cabíveis. 13 e 17. Foram essas as informações da área policial do programa de hoje.
1: Muito bem, vamos concluir o programa parabenizando a você que hoje está aniversariando neste feriado do Corpo de Cristo. Parabéns pra você. Vai dar um abraço aqui para o grande Carlos Boy, hoje aniversariando, então no nome do Carlos Boy, a gente manda um abraço aí para todos aqueles que hoje estão aniversariando, tá bom? A gente volta amanhã, se Deus quiser, com mais um programa informativo. Maria Júnior vem com o seu programa da tarde, trazendo também muita música. E se a notícia chamar, ele vai fazer a notícia acontecer. Um abraço a todos e até amanhã, se Deus quiser.

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Muito boa tarde você, ouvindo o programa, ouvindo a programação, são 13 horas 33 minutos. Começa agora mais um programa da tarde. Rádio Mania começando hoje, quinta-feira, 4 de junho, hoje feriadão, boa tarde de feriado para você, vou fazer companhia a você nesse feriadão de Corpus Christi, né? Muita música, muito sucesso, vai ser uma música atrás da outra o tempo todo, por isso fique ligado, mesmo no feriadão, tô aqui com você, tá bom? Para fazer sua alegria. Começa agora os programa da tarde pela sua 87. 87,9. Olha, o nosso telefone é 88996647666, onde você estiver comigo, muito obrigado pela sua audiência. Vou fazer de tudo para fazer aquele programa bem legal acontecer para você, tá bom? Começo do programa, quero mandar boa tarde pro Soares, tá no sul do Piauí, né, Soares? Tá curtindo a gente? Soares, hoje nós vamos ver se nós descobre que música é essa que você quer ouvir, tá bom, meu querido? E a gente toca daqui a pouco. Ou música difícil de ser localizada, viu, Soares? Vamos buscar aqui, ver se a gente consegue, tá bom? Muito obrigado. Hoje tem Bruno e Marrone lá em Picos, no Piauí. Vai estar lá, Soares. Vai curtir por um minuto, se não tivesse ido. Mariane. Essa música boa, hein? 1h35, 15 horas, meia hora de música. Daqui a pouquinho eu vou estar registrando o seu aniversário. Afinal, hoje é feriado. Ótimo final de dia, ótimo restante de feriado para você que tá aí do outro lado ligadinho no Som da Melhor. Porque eu quero começar o programa hoje com Pedras, de Zezé de Camargo e Luciano. Só para você sentir a pressão do programa de hoje. 1h35, aumente o volume porque o Rádio Mania tá no ar.

0: Muito bem, tá aí, sucesso pra você com ela. Seu desejo.
1: E a lei.
0: A gente casou certinho. Agora 13 horas 48 minutos aqui na sua 87,9. Tocamos Israel e Rodolfo, te amei em dólar. É Lino Julião, Cofrinho de Amor. Tocamos também Zezé de Camargo e Luciano, Pedras. Para você que está do outro lado me ouvindo, muito obrigado. Hoje é feriado, mas nós estamos aqui, né? Para fazer companhia a você nesse feriadão. Você que está aí de folga hoje, você que mesmo no feriado está trabalhando, você que está a caminho aí do interior para passar o restante do dia aí na chácara, na fazenda, né? Coisa boa. Valeu pelo carinho, valeu pela sintonia. Fica tranquilo, vou ficar com você até 4 horas aqui na sua 87.

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Também ouvindo o som do carro, né? 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Vou trazer música daqui a pouquinho, Limão com Mel aí para vocês curtirem, tá bom? Muito obrigado aí pela sintonia. 1h50, 10 minutos para as 14, aqui na Melhor.

Olha, vamos que vamos, 13 horas mais 51 minutos aqui na cidade de Parambu. Nós temos aqui uma nota de pesar. Atenção, atenção, comunicamos com pesar o falecimento de Maria Almeida Gonzaga, conhecido como Dona Maria. Seu corpo está sendo velado na primeira igreja presbiteriana de Parambu, culto fúnebre. Acontecerá às 3h30 e o sepultamento às 17h no cemitério do Juazeiro. 1h51 agora, tá na Vale, tá na Melhor. Música na programação da Mais Ouvida. Vamos ouvir sucesso, feriadão, aquele programa bem, bem selecionado para você, com as melhores músicas, tá? Vamos ouvir Panda, Eu Te Seguro, agora 13h51, tá rolando, vamos ouvir.

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1: Hora certa agora em Parambu, 14 horas.
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1: Tá aí o sucesso com ela, Tati Guel. Agora 14:19, versão forrozeira. Vito e Léo, Estrada Vermelha, com Milionário José Rico. Natanzio Lima, Que Se Chama Amor, Moleca Sem Vergonha, Lábios Divididos. Tocamos também Léo Magalhães, Museu de Artes. Só música boa, hein? Última Lua do Limão com Mel aí pro Dr. Renato Vieira e família ouvindo a gente. Panda, Eu Te Seguro. Aumenta o volume. A de Mania tá no ar. DJ Box Press Remix. Rádio Mania. 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A

964-7666, eu vou já atender o João Mototáxi, tá me ouvindo. Laércio de Altamira também tá com a gente. Vamos ouvir música daqui a pouquinho, é só aguardar aí. Pra...

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Legal, vamos que vamos, 14 mais 46 agora, 2h46, Vale FM, programa da tarde, nesse feriadão, Corpus Christi, né, você que tá do outro lado me ouvindo, ouviu aí, você jogou fora, Gustavo Lima, tocamos também, Tarcísio, proteção de tela, princesa do Amado Batista, foi para o João lá no Alto Bela Vista e as curvas da Estrada de Santos com Roberto Carlos, a Navale tá na melhor sintonia. 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Abraço a todos ligadinho com a gente, ouvindo lá o nosso programa da tarde. Laércio de Altamira quer ouvir a Mulher Manda, do Fernando Pisadinha. A gente toca já já. Mandar boa tarde para a galera que está lá no Rio Grande do Sul, você que está em São Paulo. Alô, alô, Minas Gerais, Bahia, todo mundo com a gente no estado da Bahia. Vanderlei Fortaleza está lá em Poções, curtindo o feriado, ouvindo o Rádio Mania, o nosso abraço. Você que mesmo no feriadão está aí no seu estabelecimento comercial, atendendo o cliente, o nosso muito obrigado. Daqui a pouco, meia hora de música para você ouvir aqui no Rádio Mania. Tem sucesso. 14h48 na melhor. Olha, todo mundo ligado lá em Malaquias. Deixa eu mandar boa tarde lá pro Malaquias. É, senhor Tom Pires e toda a família lá sempre ouvindo o programa. O nosso muito boa tarde, tá bom? Vamos ouvir Despertador com o Tiago Aquino e Paula Fernandes. Meu amigo Elisnaldo lá no Juazeiro ouvindo o programa. Aquele abraço.

0: Obrigada, tchau.
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1: Tá aí o sucesso com o Matheus e Cauã e Lauana Prado, Admita. Agora, 14h57, 3 minutos para as 3 horas. Trago já já meia hora de música aqui no programa para você ouvir, tá bom? Olha, temos aqui uma nota de pesar. Comunicamos com pesar o falecimento de Maria Almeida Gonzaga, Dona Maria. O corpo da mesma está sendo velado na Primeira Igreja Presbiteriana de Parambu. Culto fúnebre vai acontecer às 15h30 e o sepultamento será às 17h no cemitério do Juazeiro. 2 minutos para as 15h aqui na Vale. Tá na Vale, tá na melhor. Você que está no interior, você que está na cidade, você que está em casa, hoje curtindo o feriadão, muito obrigado, internauta, pelo site ou pelo aplicativo também me ouvindo. Que bom, muito obrigado aí pela sua audiência. 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Tá todo mundo ligadinho. Estamos no mês de junho, 4 de junho, próximos dias tem abertura da Copa do Mundo, né? E tem muita coisa para acontecer nesse ano de 2026. Tem Copa do Mundo, tem eleição, junho chegou, muita festa aí pela frente, né? Vamos aproveitar bem esse mês junino. Que Deus possa abençoar cada um de nós nesse mês de junho que estamos em curso, tá? Vou para a hora certa, logo depois eu deixo você com meia hora de música, por isso não sai da sintonia. Que avale assim, um sucesso atrás do outro.
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1: Pontualmente 15h.
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Rapaz, tem um vídeo dessa menina que estourou nas redes sociais. São mais de 5 milhões de visualizações você dançando em glória, não é você? Rapaz, obrigado pelo carinho que você tem por mim. Isso aí imita certinho, certinho, né? Ei, amor, quebradeira da peste, deixa eu dar um cheiro em você. Deus te abençoe, segura ela aqui. Quem é? Cadê a mãe dela? Você que é a mãe dela? Rapaz, parabéns, viu? Ela tem um talento incrível.

0: Deus, que é o Simone Mendes.
1: Que linda!
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1: Aí você ligado comigo de volta agora, 15 horas 41 minutos. Tempo frio em Parambu, né? A gente observa que uma pequena librinazinha caiu aqui. A gente observa que alguns interiores podem até ter dado um sereno mais grosso, né? Região serrana, chuvinha passageira, um sereno rápido também, né? Zezé de Camargo, a música Irmão da Lua, Amigo das Estrelas, Léo Foguete, Deixo. Tocamos também Matheus e Cauã e Simone Mendes, Meu Silêncio. Alô, fala comigo, Cristiano Neves, desliga meu telefone. Desejo de menina, Deus, aquele amor, Amado Batista, Borboleta Azul, Panda e Gustavo Lima, Calcinha de Renda. Se não tivesse ido na programação aí com Marília Mendonça, Tito e Matheus Fernandes, Mentirosa. Foi o que você ouviu aí na meia hora de sucesso. Vou dar boa tarde aqui pro Nildinho, lá na Serra dos Cariás, ouvindo o programa. Daqui a pouco vou tocar a sua música, tá, Nildinho? A música que você gosta com Celso Blues Boy, Sempre Brilhará. Tá bom, meu querido? Obrigado pela sua sintonia. Que bom ter você aí com a gente. Feriadão, nada melhor do que se ligar no rádio e curtir uma tarde inteirinha de muito sucesso.

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1: Aí o sucesso pra você, Beco Sem Saída, Mata Dilson, Celso Luiz Boia, música sempre brilhará, todo mundo ligado, curtindo o programa, que bom. Obrigado você pelo carinho, audiência, sempre uma alegria ter você comigo aqui nas ondas do rádio. Você curte o programa? Muito obrigado. Feriado hoje, né? Corpus Christi, hoje um dia bem diferente, frio, até choveu em alguns interiores, sereno mais forte aqui na sede, em alguns bairros, aquela librinazinha fininha. Região Serrana, alô Nildinho aí nos Cariás, clima bom, com arco-íris no céu aí da Serra dos Cariás, né? Né, Nildinho? Coisa boa. E ouvindo a música que você gosta, melhor ainda, né? Eu não sou de ferro, vou deixar você com muito forró hoje, das 4 às 5h30, depois tem o Viola do Meu Brasil, na sequência tem o Vale Momento Evangélico. Eu vou voltar com você amanhã, então bom restante de feriado, um bom final de dia, um bom final de tarde, que Deus nos abençoe e a gente se encontra amanhã na programação da Mais Ouvida, tá bom? Segue da melhor, vem aí muito forró no programa Rochando no Forró, nesse final de tarde. Até lá, tchau, tchau.
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1: Pontualmente 16 horas.
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3: Hoje eu quero conversar com você sobre o padrão divino para o marido. E quero basear esta mensagem em Efésios capítulo 5, a partir do verso 25. Então, não saia daí, porque nós vamos ouvir a leitura desse texto. Efésios capítulo 5, 25 a 29.
4: Maridos, amai vossa mulher como também Cristo amou a igreja e a si mesmo se entregou por ela, para que a santificasse, tendo-a purificado por meio da lavagem de água pela palavra, para apresentar a si mesmo igreja gloriosa, sem mácula, nem ruga, nem coisa semelhante, porém santa e sem defeito. Assim também os maridos devem amar a sua mulher como ao próprio corpo. Quem ama a esposa, a si mesmo se ama. Pois ninguém jamais odiou a própria carne, antes a alimenta e dela cuida, como também Cristo faz com a igreja.
3: Existe um padrão para o papel do marido no casamento, na família? Eu sei que cada cultura adota estratégias diferentes, ou papéis diferentes, ou funções diferentes. Mas existe um padrão que pode e deve ser seguido? E a resposta é um sonoro sim, porque foi Deus quem instituiu o casamento. E ao instituir o casamento, Deus estabeleceu preceitos, princípios, que servem para qualquer tempo e para qualquer cultura. E Deus não apenas estabeleceu esses princípios, mas deixou-os registrados em sua palavra, para servir de baliza, de norte, de diretriz, para todos os homens, todos os maridos, em todos os tempos, em todas as culturas. Na carta aos Efésios, depois de falar da função ou do papel da mulher no lar, no casamento, agora Paulo vai tratar do papel do marido. Porque aqueles que acham que falar da submissão da mulher ao seu marido é algo desconcertante para a nossa geração, é preciso entender que o que Deus estabelece para o marido em relação à sua mulher é algo muito maior. Porque o marido é conclamado a amar a sua mulher como Cristo amou a sua igreja e deu a sua vida por ela. O amor que o marido devota à sua mulher precisa ser olhado em alguns aspectos. Primeiro, o aspecto emocional, sentimental. O marido precisa ser carinhoso, romântico, cavalheiro, educado, polido, Ele precisa tratar a sua mulher como o vaso mais frágil, que requer dele atenção e cuidado. Ele precisa ser gentil nas palavras. Ele precisa ser respeitoso nos gestos. Ele precisa ser amável no trato. Em outras palavras, não tem nada que machuca mais uma mulher do que um homem rude na comunicação, incomunicável, duro no trato. Portanto, o amor precisa ser, nesse aspecto, romântico, amável, carinhoso, afetuoso. Segundo lugar, o amor do marido pela sua mulher precisa ser um amor sacrificial. O homem não pode usar a sua mulher como escudo para protegê-lo. Não. Não, não. Ele precisa proteger a sua mulher. Ele precisa ser um marido que ama, não apenas de palavras, mas ele precisa amar e proteger para que ela não enfrente os esbarros que ele vai enfrentar por amá-la. Ora, Cristo amou a igreja, não com palavras, mas ele amou a igreja ao dar sua vida por ela, ao morrer por ela, ao se sacrificar por ela. Tem muita gente hoje que diz que ama, mas é um amor egoísta, ciumento, e que já que não pode ter o que gostaria de ter, prefere então que ninguém mais tenha, e chega às raias do assassinato, às vezes brutal, cruel, desumano. Não, isso não é amor. O amor não mata o outro, o amor morre pelo outro. O amor não expõe o outro a riscos, o amor protege o outro. Esse é o amor de Cristo e esse é o amor com que o marido deve amar a sua mulher. Portanto, quando se questiona o fato do papel da mulher ser algo desconcertante para a geração pós-moderna, precisamos afirmar que o que Deus requer do homem, do marido, é algo muito maior. Porque se o padrão da mulher é a igreja, o padrão do marido é Cristo, neste amor sacrificial. Então, é hora de perguntar a nós homens, a nós, maridos, temos amado assim? Temos vivido de tal maneira que o nosso cônjuge se sinta seguro, protegido? Temos nós demonstrado dentro de casa o caráter de Cristo na convivência com o nosso cônjuge? Temos olhado para Jesus como o supremo modelo deste amor sacrificial, que se entrega, que se doa, que vai às últimas consequências para demonstrar este amor, não apenas com palavras, mas com atitude. Bom, se o marido tem o compromisso de amar com amor romântico, e se o marido tem o compromisso de amar com amor sacrificial, agora também a Bíblia diz que o marido precisa atender às necessidades, inclusive físicas, da sua mulher. Quando Deus instituiu o casamento, está escrito lá: por isso deixa o homem seu pai e sua mãe. Veja você que Deus estabelece aqui a liderança do homem. Poderia estar escrito: por isso deixa a mulher, seu pai e sua mãe, mas está falando do homem. Ele precisa ser o responsável. O ônus passa por ele, da liderança do seu lar, do cuidado da sua família, do cuidado da sua mulher. Por isso deixa o homem seu pai e sua mãe e se une à sua mulher. E esta palavra unir, na língua hebraica, é muito curiosa e interessante. A ideia é como se você colasse duas folhas de papel. Se você passar cola em duas folhas de papel e colá-las, não dá mais para descolar. Se você tentar descolar, você vai rasgar. Ou seja, O casamento estabelecido por Deus, sendo hétero, porque Deus diz, deixa o homem, seu pai e sua mãe, se une à sua mulher. Sendo monogâmico, se une à sua mulher, não às suas mulheres. Esse relacionamento é monossomático. O que significa isso? Significa que agora, disse Deus, já não é um só, são. Os dois são uma só carne. Isso tem a ver com a relação íntima, com a relação sexual. Ou seja, a relação sexual antes do casamento, a Bíblia chama de fornicação. E quem assim pratica e vive, está debaixo, diz a Bíblia, lá em 1 Tessalonicenses capítulo 4, que estaria debaixo da reprovação divina, da ira divina. Portanto, o sexo antes do casamento não faz parte do projeto de Deus. Mas a Bíblia diz que o sexo fora do casamento, conforme Provérbios 6:32, só aqueles que querem se destruir entram por esse caminho. Por outro lado, o sexo é puro, é bom, é santo. Foi criado por Deus, porque Deus criou o homem e a mulher sexuados, com desejo sexual, com capacidade de dar e receber prazer. Porém, este privilégio deve ser desfrutado no contexto sacrossanto do matrimônio, do casamento. Então, cabe ao marido atender também às necessidades físicas da sua mulher. E no casamento, isto é absolutamente legítimo, puro e santo. Com isso, estou afirmando que este amor com que o marido devota a sua mulher passa por esses três aspectos. Primeiro, um amor romântico. Quem ama a sua mulher, a si mesmo se ama e dela cuida. E a palavra cuidar, aqui em Efésios 5:29, só aparece outra vez na Bíblia, em 1 Tessalonicenses 2:7, e lá a palavra é traduzida por acariciar. É um marido romântico, carinhoso, que abraça, que beija, que atende às necessidades emocionais da sua mulher. Mas em segundo lugar, esse amor é um amor de gesto, de atitude, sacrificial. Ele sofre o esbarro para que ela não sofra o esbarro. Ele sofre o golpe para ela não sofrer o golpe. Se preciso for, ele morre pela sua mulher, dando a vida por ela para que ela viva. É um amor sacrificial. Mas em terceiro lugar, não é apenas um amor romântico e sacrificial, é um amor também na área física, atendendo às necessidades da sua mulher, porque diante de Deus, ele é o responsável. E a Bíblia diz assim, o marido conceda à esposa o que lhe é devido, semelhantemente à esposa ao seu marido. O marido não tem poder sobre o seu próprio corpo, e sim a mulher. A mulher não tem poder sobre o seu próprio corpo, e sim o marido. Não vos priveis um ao outro, salvo talvez por mútuo consentimento, e vos dedicardes à oração, e novamente vos ajuntardes, para que Satanás não vos tente por causa da incontinência. Portanto, esta relação é a relação do homem com a sua mulher. Amor romântico, amor sacrificial, amor de intimidade física. Eu espero que estas breves considerações sobre o papel do marido possa ter ajudado você a compreender um pouco melhor o sublime ministério que Deus confiou a você como marido. Que você seja um marido segundo o coração de Deus. Eu vou orar com você. Deus, eu te peço que tu ilumines a nossa mente, que tu apliques ao nosso coração essas verdades eternas. Ajuda-nos a sermos um homem melhor, um marido melhor, um pai melhor, para a glória do teu nome, em nome de Jesus. Amém.

Diz que o Senhor é um refúgio em tempos de angústia. Ele conhece aqueles que se refugiam nele, querido. Eu quero que você declare isso comigo. Declare comigo se você pode, se você crê nisso.

Boa tarde. Irmãos, abram sem demora comigo o santo livro no Evangelho de Mateus, capítulo 5.

0: Mateus capítulo 5. Quero dizer para vocês, mais uma vez, que é uma honra e um privilégio estar aqui com vocês. Agradecer e louvar a Deus por estarmos aqui em pleno domingo, cidade de São Paulo, às 16h, realizando um culto. Isso é maravilhoso, nós termos essas opções de culto, opções para louvar, adorar a Deus e aprender a sua santa palavra. Estarei ministrando essa palavra no término do culto. Vai ter uma classe de escola dominical, que eu vou estar dando aula aqui, então, após esse culto, também uma aula na escola dominical. Após isso, eu estarei aqui embaixo. Eu trouxe uns livros, como eu sempre faço, e vou estar ali, se alguém quiser comprar, quiser que eu assine. E o conteúdo deste livro é o que eu vou pregar agora. O tema da minha mensagem é o mesmo tema deste livro que eu escrevi, O Perfil do Verdadeiro Cristão. Mateus 5, verso 1, diz assim: vendo Jesus as multidões, subiu ao monte, como se assentasse, aproximaram-se os seus discípulos, e ele passou a ensiná-los, dizendo: bem-aventurados os humildes de espírito, porque deles é o reino dos céus. Bem-aventurados os que choram, porque serão consolados. Bem-aventurados os mansos, porque herdarão a terra. Bem-aventurados os que têm fome e sede de justiça, porque serão fartos. Bem-aventurados os misericordiosos, porque alcançarão misericórdia. Bem-aventurados os limpos de coração, porque verão a Deus. Bem-aventurados os pacificadores, porque serão chamados filhos de Deus. Bem-aventurados os perseguidos por causa da justiça, porque deles é o reino dos céus. Bem-aventurados sois quando por minha causa vos injuriarem, vos perseguirem, mentindo, disserem todo mal contra vós. Regozijai-vos e exultai, porque é grande o vosso galardão nos céus, pois assim perseguiram os profetas que vieram antes de vós. Deixa aberto aí, não feche, feche apenas os olhos. Pai Santo, diante de Ti nos colocamos mais essa tarde, Senhor, cônscios da Sua infinita misericórdia, cônscios da nossa pequenez, da nossa miserabilidade e da nossa urgente necessidade de graça. Senhor, não deixa ser só mais um culto, uma programação, que haja demonstração de poder e do Espírito Santo, de modo que almas sejam salvas, santificadas, edificadas, que tenham uma noção muito maior da sua grandeza e do seu amor, e do que foi feito no alto daquele madeiro. Que o Teu reino avance, Senhor, que o Senhor receba glória para Si, e nos conforme a imagem do Seu Filho, em nome de Jesus, amém. Irmãos, essa é uma mensagem rápida, apenas de 30 minutos, e eu gostaria que você prestasse atenção. Vou resumir aqui o máximo, para que nós possamos dar andamento no culto. As bem-aventuranças, talvez você leu porque é um dos textos mais conhecidos de toda a Escritura, as beatitudes, as bem-aventuranças, mas talvez muitos de vocês não saibam o que significa estas bem-aventuranças. Bom, Jesus está aqui, sobe em um monte, Ele vai pronunciar aquele que vai ser o seu maior discurso, a sua maior pregação, o Sermão do Monte. O Sermão do Monte é a constituição do reino, o programa de governo do reino. O reino de Deus havia chegado, junto com o reino, o rei, Jesus. E agora, vem a lei do reino, a constituição do reino. E eu vou falar mais sobre isso na escola dominical, daqui a pouco. Ele inicia o Sermão do Monte com as bem-aventuranças. O que são as bem-aventuranças? Uns capítulos atrás, ele anuncia que o reino de Deus é chegado. João Batista começa a pregar: arrependei-vos, porque o reino de Deus é chegado. Para ingressar no reino, eu tenho que passar pelo arrependimento, palavra grega metanoia. Então todos que se arrependem passam por metanoia, ingressam neste reino, que não é físico, não é natural. Agora,
1: Como eu faço para saber se eu sou cidadão deste reino? Súdito desse reino? Se de fato eu ingressei nesse reino? Você vai me dizer, é porque eu congrego na Presbiteriana de Pinheiros. Não. Eu sou cidadão do reino porque eu desci as águas. Ou eu porque eu fiz a minha profissão de fé. Não. É porque eu tenho dons. Falo até em línguas estranhas. Mas muito estranha. Você precisa ver. Não. Qual é a evidência que você integrou no reino? É que você passou por metanoia. Metanoia excede e transcende a religião, a liturgia, os votos. É uma obra supra, sobrenatural. Ok? Então essa é uma evidência. Agora, como eu sei que eu passei por metanoia? Mateus capítulo 5, as bem-aventuranças. Não, mas não entendi. As bem-aventuranças são características do verdadeiro crente. O crente não deve buscar ter as bem-aventuranças. O crente é obrigado ter as bem-aventuranças. São 8 bem-aventuranças. O que são? 8 características do crente. Mas são 8 características de uma categoria de crente. Deve ser para o pastor Hernandes, para os bispos, para as autoridades. Não. As bem-aventuranças são características de todo e qualquer crente. Todo crente possui as bem-aventuranças. Ah, tá. E quantas bem-aventuranças? Eu devo ter umas 3, o outro tem 2, o outro tem 5, um tem 1. Não. Todos os crentes devem possuir todas as 8 bem-aventuranças. Então são características que todo crente deve possuir e todas as bem-aventuranças. Não existe, eu sou manso, mas não sou pobre de espírito. Sou pobre de espírito, mas não sou misericordioso. Não. Então, as bem-aventuranças traçam o perfil do verdadeiro crente. Você quer saber se é crente ou não? As bem-aventuranças são um teste que validam a nossa conversão. E está faltando isso aqui, gente. Está faltando na Igreja de Cristo os bem-aventurados. Está faltando regeneração. Está faltando novo nascimento. O que eu estou vendo é igreja demais, crente demais, culto demais, mas não estamos vendo veia, fibra, nascimento. As bem-aventuranças falam de alienígenas, é isso que nós somos. O que nós estamos vendo é igrejas terrenas demais. Você conversa com o crente, mas dá uma canseira. Parece que está conversando com Faustão, com Gugu, com Ratinho. Gente do céu, não abre a boca não, filho. É cada canseira. Irmão, apesar de eu ser novo, eu conheci crente à moda antiga. Crente raiz. Crente que nas veias fervilhava o sangue do Senhor Jesus. Crente mesmo, que não negava a sua fé. Gente estranha, gente alheia a esse mundo. Quando eu falo alienígenas, é que não é da terra. Quando Jesus fala para Nicodemos, é necessário nascer de novo, ele usa a palavra grega, genes anoten, nascido do alto. Em 1 Pedro 3 diz que é nascido uma nova natureza, né? Uma natureza regenerada. Então, seja, Pedro fala da nova natureza e João fala da origem. Pedro fala na Gênesis, nova criatura. João fala, Gênesis, anotem, nascido do alto. Ou seja, temos uma nova natureza que não vem da terra, vem do alto. Agora, como eu sei que eu recebi essa natureza? Primeiro, bem-aventurados os humildes ou pobres de espírito, porque deles é o reino de Deus. Primeira característica do salvo, do verdadeiro, do crente raiz, do crente, porque tem o crente e o crente. Crente e crente está em extinção. Primeira característica, ele é pobre de espírito. O que é isso?
0: Eu não vou ter muito tempo, mas eu vou resumir neste hino: nada trago em minhas mãos, só em tua cruz me apego. É aquele que não confia nas suas obras nem nos seus méritos para ser salvo. É aquele, a palavra pobre no grego aqui é miserável, é pobre. É aquele que não tem nada. Porque existe o pobre, não tem luxo, não tem conforto, mas vive. E tem aquele que é o mendigo. A palavra grega aqui é o desesperadamente pobre. É aquele que reconhece a sua falência espiritual. É aquele que conhece a sua indignidade. A ideia é assim, ó. Você pergunta para um muçulmano: por que você é salvo? Por que você é aceito por Alá? Porque eu observo o Corão, sigo as suas tradições e faço todas aquelas aberrações lá. Ok? Pergunta para o católico: por que eu faço as procissões, vou às missas e faço os ritos? Ok. Pergunta para o espírita: ah, por que a reencarnação? Você pergunta para um crente: e você? Por que você é salvo? Bom, sou um pecador, não mereço ir para o céu, não sou digno, e tudo que eu faço é trapo de imundícia. É só pela fé, e pela fé somente. Eu vou para o céu baseado nos méritos de outro. Nada trago em minhas mãos. É o publicano e o pecador batendo no peito: tem compaixão de mim, pecador. É aquele que não é arrogante. É aquele que sabe da sua insignificância. O tal do crente arrogante está na moda. Crente soberbo, autossuficiente, ensimesmado, Senhor da glória. O verdadeiro não. O verdadeiro sabe quem é. Sabe de onde Deus tirou ele. Sabe do que ele é feito. Por isso ele não se orgulha. Paulo diz assim: se for para me gloriar, me gloriarei na cruz de Cristo. Longe de mim gloriar-me em outra coisa, a não ser na cruz de Cristo, para a qual eu estou morto para o mundo e o mundo para mim. Você tem essa característica? Sabe que só levantou hoje por causa da graça? Antigamente eu achava que eu precisava da graça e do poder de Deus para pregar a palavra. Hoje não, eu preciso da graça de Deus para amarrar um sapato. Você sabe que está vivo hoje só por causa da graça, que tem os dons que tem por causa da graça, que tem o corpo, a inteligência, o que tem pela graça, e que só Deus só te aceita pela graça. Esse é um pobre de espírito, nada traz em suas mãos, é humilde, por isso trata as pessoas com humildade. Vem num culto, ele não consegue ficar desperto, olhando no relógio, beliscando os outros, no celular, não. Ele tem tanta consciência de quem ele era e do que Deus fez, que ele vem a um culto, por menor que seja, e ele não consegue, ele se constrange. Ainda mais quando canta esses hinos: ao contemplar a gloriosa cruz, onde feriram o rei dos judeus. Começa a derramar as lágrimas, porque ele sabe que aquelas feridas foram por nossa causa. Primeira característica. Segunda: bem-aventurados os que choram, porque serão consolados. Segunda característica: ele chora. Você fala: ah, então eu sou pastor, eu sou crente, eu não posso ver uma cena de novela que eu choro. É, bem, é. É um chororô lá em casa, é tudo crente. Não, querido, eu não estou falando de ser pamonha. Esse chora aqui, primeiro, chora pelo quê? Não é pela novela, não, meu bem. Aqui a segunda característica do crente: ele é quebrantado. Agora ele chora por quê? Por duas coisas: pelo pecado dividido em duas áreas. Primeiro, ele chora pelo seu pecado. É isso que quer dizer, quebrantado. Quando ele se depara com o seu estado miserável, quando ele falha. A segunda característica é que o crente é sensível ao seu pecado. Gente, nós estamos perdendo isso. Qual a última vez que você chorou pelo seu pecado?
1: Ah, pastor, mas sabe como é que é? Irmãos, o pastor Hernandes usa um termo muito interessante. A pior coisa que tem para o crente é ele se acostumar com o sagrado. Se acostuma. O crente é sensível ao seu pecado e ele chora quando ele tropeça, quando ele entristece a Deus, ofende a Deus. É uma marca dele. Primeiro a João confirma isso, que diz que se dissermos que não temos pecado, enganamos a nós mesmos. Mas se confessarmos os nossos pecados, ou seja, o crente confessa, assume, é sensível ao seu pecado, e ele chora, se entristece, consterna pelos seus tropeços. Você não pode achar que o que você fez é falha moral, equívoco. Não, irmãos, estamos ofendendo. Gênesis 6 diz: pesou o coração de Deus. Efésios 4 diz: não entristeçai. Deus fica triste, Deus se sente ofendido. Deus pode ser, meu irmão, pode ser insultado. E o crente, quando percebe que faz isso, chora, se quebranta, se entristece. Segundo, ele chora pelo seu pecado e chora pelo pecado ao seu redor. Tráfico de crianças para prostituição, ele chora. Aprovação do aborto, ele chora. Da pedofilia, ele chora. Ele é sensível às atrocidades. Agora esses crentes sentam na frente do jornal e vão vendo aquelas terror, vão dando risada. Ah lá, pedofilia, que é isso? Ah lá, caiu uma bomba matando não sei o quê. Que é isso? Quando ele vê essas leis espúrias, quando ele vê essa sujeira do Senado, do Congresso, quando vê as atrocidades que são feitas com inocentes, ele chora. Eu conheço gente, a gente está perdendo esse tipo de crente, que vê o tipo de notícia desse: crianças são abusadas no orfanato, ou tráfico de adolescentes para prostituição. Desligam o noticiário, entram no quarto: Senhor, eu não conheço aquelas jovenzinhas de 12 anos que estão indo para, que estão sendo vendidas na Índia para exploração sexual, mas eu oro por elas. Tem misericórdia, poupa essas meninas, livra elas, salva elas. Só vê um noticiário, desligar para ir orar por pessoas que ele nunca viu, que ele não sabe quem é. Temos que resgatar isso. E esse é o perfil. Jesus não viu as multidões, o que, que ele fez? Se compadeceu delas, porque eram ovelhas sem pastor. Tudo que Jesus fazia, ele curava, fazia tudo, não era? O que, que a Bíblia fala que ele sentia antes? E movido de íntima compaixão, curou, multiplicou, sarou, ressuscitou, quebrantado. Nossos olhos estão muito secos. Tem gente morrendo aos montões no mundo, gente. Olha o que aconteceu lá em Moçambique. Olha o que aconteceu lá. 7 dias, 5 dias depois, a praia trazendo os corpos. Meu Deus do céu, que atrocidade. Vidas sendo esmagadas como insetos. E nós não podemos estar dando gargalhada. Ao menos temos que ir no quarto: Senhor, tem misericórdia dessas pessoas. Eu estou indo ao Paquistão agora em novembro. O pastor de lá me mandou as fotos. Eu vi tudo. E eu sei que eu posso corro risco de vida. Mas a Bíblia diz: como invocarão se não ouvirem? Como invocarão em quem não crê? E como crerão se não ouvirem? E como ouvirão se não pregarem? E como pregarão se não forem enviados? Amém. Tenho que ir. Terceira. Bem-aventurados os mansos, porque herdarão a terra. Então, primeiro, o crente é pobre de espírito, reconhece a sua falência, é humilde. Segundo, ele é quebrantado. Terceiro, ele é manso. Manso aqui, importante você saber, as bem-aventuranças não são qualidades naturais. Ah, o extrovertido, o manso, que é bonzinho, sossegado, não é isso.
0: são qualidades espirituais. Não tem nada a ver com temperamento, nem personalidade. O manso, muita gente pensa, é o tranquilo, cegado. Não, não é isso. O manso está ligado ao Salmo 37. O que é o manso? O manso é aquele que não entra em disputa, que não faz barraco. Esse é o manso, não tem a ver com ser introvertido. O manso é assim, vou dar um exemplo. Lembra de Ló e Abraão, seu sobrinho Ló, quando foram disputar os pastores as terras? Eu quero esse lado. Abraão disse: está vendo a esquerda? Se você quiser, pega ela, essa parte da terra. Mas se você não quiser essa, pega a direita. Não faz diferença para mim. O manso Abraão não entrou em disputa. Não vamos brigar por causa disso não. Fica com a parte que você quiser. Os mansos são aqueles que não ostentam, que não disputam posições, heranças, títulos. Manso é aquele que o coração não se inclina para as posições, as posses, as honras. Não, se é para evitar contenda, leva para você, eu não quero. Agora o que acontece? Crente que entra em disputa, essa herança é minha, sai daí, sai na mão. Crente que entra em disputa de cargo, ó, pastor, e volta doente, eu vou assumir. Não, eu que vou assumir, saia, meu. Não existe isso. Ele não ostenta, não tem opulência, ostentação. Crentes vaidosos, soberbos, querem as primeiras esposas, os primeiros cargos, os primeiros títulos, tudo que eles têm, e brigam, entram em rinhas para conquistar essas posições. Não, o crente verdadeiro, ele perde para o outro ganhar. Ele não briga por posições, ele contenta com o que ele tem. Ele fica feliz com o segundo lugar. Irmão, se o primeiro lugar vai te deixar feliz, pode ficar. Ele está quietinho. Ele é igual Jesus. Ó, não diga a ninguém quem te fez isso. Jesus não quer popularidade. Jesus tirou muitos enfermos da multidão para curá-los fora da cidade. Por quê? Porque Jesus era manso. Lembre-se disso, meu irmão. Não entramos em disputa. Não ficamos brigando para quem vai sentar na esquerda ou na direita do lado dele. Não ficamos disputando cargos, prestígio, disputando heranças. Nosso coração não é inclinado. O manso, a palavra mansa aqui no grego é a ideia de uma fera que foi domada, essa fera é comum do ímpio. O ímpio quer o primeiro lugar, quer o melhor, quer tudo para ele. Ele disputa, e é uma disputa acirrada, ele se empenha. O justo não, ele teve esse coração, essa fera dominada, domada, domínio próprio, autodomínio, domínio das suas faculdades, das suas inclinações. Você é assim? Quebra o pau com a esposa. Meu amor, é assim, não é, por pura vaidade, não é, e briga com ela, até impor a sua opinião. Por quê? Porque não aceita ficar por baixo. Manso, você tem razão, meu amor, eu me equivoquei. Dentro da igreja, imagina se o pastor tem uma igreja inteira só de manso, que delícia. Pastor, isso aqui, querido, não é assim. Você está errado, se arrepende. O manso: está certo, pastor. Quem sou eu para reivindicar os meus direitos? O manso não reivindica os seus direitos. Ele é submisso, meu irmão. Igual Jesus, como ovelha muda perante seus tosqueadores, não abre. Agora, crente truculento, crente, eu não levo desaforo para casa. Ah, se arrepende, miserável. Crente leva desaforo e leva muito mais para casa. O crente é humilde, o crente chora, o crente é manso. Quarto, o crente tem fome e sede de justiça. É a quarta característica do crente. Deixa eu ver a hora ali. Tem mais 6 minutos. Lloyd Jones não gostava nunca de fazer nada ao vivo, porque ele falou: e se o espírito mover em mim, como é que faz? Faz para dar licença que o horário de TV cortou. Venceu. Vamos lá, nós vamos chegar. Olha outra característica linda, pastor Erival. Bem-aventurados os que têm fome e sede de justiça. Palmeiras e Corinthians no Morumbi às 6. Às 6, um culto aqui na Pinheiros. O crente? Mas ele nem hesita. Ele nem titubia. Ele vai no culto. Fome e sede de justiça é: ele tem um interesse pelas coisas espirituais em detrimento às naturais. Ele é fominha, onde tem culto ele está, vigília está, escola dominical está, ele compra livro, ele compra bíblia, ele ouve o louvor no carro, ele vê pregação em casa. Fome de Deus, fome de Cristo, fome do Espírito. Agora Jesus, você fala, o crente está feliz, é tão, tão alegre. Aí você fala para ele, vamos no culto. Que é isso, gente? Ele está numa felicidade e falando das coisas dele e sei o quê. Vamos fazer o culto doméstico? Ih, acabou a graça. Irmãos, uma das marcas. Por exemplo, vamos dar um exemplo. Vamos lá. Quem tem fome, está 2, 3, 4, 5 horas sem comer. Depois de 5 horas, vai procurar o quê? Vai fazer o quê? Procurar comida. Então, a pessoa que está com fome fica perto de uma geladeira, fica perto de uma lanchonete, num restaurante. Quer saciar a fome. O crente verdadeiro fica próximo de onde tem alimento para ele. É, fica próximo a um culto, a escola dominical, uma igreja, a um culto doméstico, a livros, a biblioteca dele, o quarto de oração. Porque ele quer se fartar de Deus. É isso. Não é fome pelos títulos, fome pelo mundo, fome por essas coisas. Ele tem fome de Deus. É bom demais. Aí vem um novo convertido na igreja da gente, todo entusiasmo. Não, menino, para com isso, vai passar. Não faça isso. Se ele estiver pegando fogo, bota mais fogo nele. Lá na nossa igreja, quando aparece um assim, eu dou a chave. Vai, filho, fica trancado aí, vai. Sexto. Bem-aventurados os misericordiosos, porque alcançarão misericórdia. Sexta bem-aventurança. Ah, o crente é misericordioso. O que é misericordioso? Que usa de misericórdia. Pecaram com ele uma vez, pecaram com ele duas, pecaram com ele três, pecaram com ele 10. Ele perdoa. O que é mais misericordioso? Eu gosto desse tipo de crente que está no trânsito ou na rua, aí passa os miseráveis, descamisados, sem teto, pobres, destroçados. O que ele faz? O misericordioso se compadece da desgraça alheia, da fome alheia, da miséria alheia. Ele não só se consterna, porque isso aí muita gente tem, ai, olha lá, fica quebrantado, mas não vai lá ajudar. Ele não só tem o sentimento pela desgraça alheia, quer seja espiritual, teológica, financeira, civil, social, política, ele se consterna, como ele se esforça para aliviar a dor do miserável, quer seja financeira, espiritual. O misericordioso para o carro, atende, vamos atender aquele fulano. O misericordioso está fechando a igreja, chega alguém, uma alma moribunda. Calma, amor, eu vou chegar um pouco mais tarde. O que foi, meu filho? Vou te atender. Tem misericórdia. Jesus não parava diante das multidões, cheio de misericórdia. Gente, nós não podemos ser assim, cada um por si, Deus por todos. Não, a ideia é assim, ó, cada um por si, Deus por ninguém. Essa que é a verdade. Vamos parar, vamos gastar tempo com gente. Nós estamos usando pessoas e amando coisas. Nós devíamos estar usando as coisas e amando pessoas. O misericordioso faz isso. Sétima, acho que é sétima, sexta. Bem-aventurados os limpos de coração, porque verão a Deus. 2 minutos. Bem-aventurados limpos de coração, porque verão a Deus. O que é o limpo de coração? Muita gente pensa o puro, fala de santidade. O texto reporta para a santidade, mas não é isso. A palavra limpo aqui, puro, do grego é da ideia de purificação do metal. Purificação do metal. Quando você pega um metal valioso, o ouro, por exemplo, e colhe da natureza, ele está cheio de metais, de impurezas. Você submete ao fogo, aquelas impurezas saem, o ouro fica genuíno. Essa é a ideia. Bem-aventurado aquele que não tem metais, lealdades competindo no seu coração. Ídolos, metais, ídolos competindo no coração. É aquele que tem um coração singelo, único e exclusivo para Deus. Esse é o puro. Um coração singelo, sensível, sem ídolos, sem disputas, entregue totalmente a Deus. Como o de João Batista, quando ele chegou: eu não sou o Cristo, aquele que vem após mim é maior do que eu, cujo eu não sou digno de desatar sandálias. Convém que ele cresça e que eu diminua. Olha o puro. Esse é o puro. Agora o sétimo: bem-aventurados os pacificadores, porque são chamados filhos de Deus. O que é o pacificador? Promotor da paz? Tá, aponta para essa ideia. Onde tem uma contenda, ele chega, a contenda cessa. O crente de hoje, onde não tem contenda, ele chega, a contenda começa. Eu falo assim em tom de brincadeira, mas com um pesar, porque eu sei do crente barraqueiro. Irmão, se não der certo na palavra, vão te dar uma tunda, irmão. Vocês não conhecem esse termo aqui, tunda? Surra, irmão. Não, a ideia do pacificador é assim, ó. Justificado, pois pela fé temos paz para com Deus. Ele se reconciliou com Deus, mediante a cruz de Cristo, paz. E agora, pacificador, ele pega outros que estão em inimizade contra Deus e os reconcilia. Esse é o pacificador, que pega os pecadores que são inimigos, estão em briga com Deus, e mediante a pregação do Evangelho, os reconcilia. Último: bem-aventurados os perseguidos por causa da justiça, porque deles é o reino de Deus. A oitava é consequência de se ter as outras sete. Por ser humilde, manso, quebrantado, puro, misericordioso, pacificador, o mundo recebe isso com hostilidade. Então eu sou perseguido por possuir as outras sete. Não é perseguido porque pagou o carnê atrasado, porque está devendo, não. É perseguido por ser santo, puro, justo. O mundo recebe isso com hostilidade e persegue. Então vai a oitava. Gente, o que está acontecendo com a perseguição? Ninguém persegue nós mais. Ninguém odeia a gente mais. O mundo está uma delícia. É stand-up comedy gospel. É pastores em programas de TV, talk show. O mundo e a igreja está um casamento, está um romance que é uma coisa de doido. Nós nunca seremos amigos desse mundo. Se perseguirão a mim, perseguirão a vós. De todos sereis odiados por causa do meu nome. Crente que é crente é perseguido, caluniado, zombado e rejeitado, porque se parece com o seu Senhor. Essas são as características do verdadeiro crente. Se você não as tem, você vai orar: Senhor, será que de fato eu sou salvo? Eu acabei de ver o teste. Se você as tem, Senhor, aperfeiçoa, desenvolva-as em mim. Amém? Feche os olhos, curva a cabeça. Senhor, graças te damos, Senhor, por essa palavra. Queremos passar por metanoia, ingressar no reino e sermos puros, pobres de espírito, mansos, misericordiosos, quebrantados, pacificadores, e por que não, perseguidos pela sua justiça. Dá-nos um coração desse, em nome de Jesus. Amém.

Você quer a unção de Davi sobre a sua vida? Amém.

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